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0: 28 para as 10. 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
2: 10 e 1, Arauto.
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2: 8:28, Arauto.
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2: 11:04, Arauto.
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2: 27 para meia-noite. 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

0: meia-noite e um. 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

0: 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Meia-noite e 29, Arauto.
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conhece. Tem situação melhor que essa pra você mostrar a si mesmo que você é um vencedor, que você inspira vencedores tipo nós há 20 anos atrás. Muito louco, né? Olha que cenário lindo, plateia linda. Valeu a pena. Você é um exemplo de vencedor.

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Muito obrigado, gente! Obrigado pela presença, obrigado pela energia de vocês, obrigado pelo carinho. Obrigado por estar aqui com a gente em mais um dia especial, mais uma noite especial. Que Deus abençoe nossos fã-clubes, nossos amigos, nossos familiares. Muito obrigado por somar com a gente toda essa noite.

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2: 29 para as duas, Arauto.
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0: duas e um, Arauto.
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0: Gustavo Mioto, senhoras e senhores.
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2: 6:26, Arauto.
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Anúbio Azul, pega o busão, me vem. Bom dia, bom dia, bom dia. São 5 horas e 10 minutos. Vamos lá até às 7 horas com o nosso Prozit WhatsApp da 99570-2200. 99570-2200. Nosso número de WhatsApp para você participar. Hoje, no final do programa, tem um almoço prato do dia no restaurante Santa Cruz.

minutos. Vamos com a informação. Secretaria de Serviços Públicos amplia metas para revitalizar espaços públicos. A Prefeitura de Santa Cruz vai intensificar a recuperação de praças e rótulas, com plantio de flores, melhoria na iluminação e reforma de brinquedos e academias ao ar livre. A meta também é reforçar a iluminação e acessos a estradas. A estrada na Bruno Pritch. Viveiro Agroflorestal da FUBRA amplia apoio aos produtores rurais. O espaço em Rio Pardo oferece mudas florestais nativas, ornamentais e agrícolas, além de orientação técnica. A estrutura atende agricultores dos três estados do sul do Brasil, com foco em produção e recuperação de áreas no manejo adequado. As informações, as primeiras aqui no Prozeit Schwarzapeda.

pouquinho, daqui a pouquinho aqui na Arauto tem a banda AESA. Eu e você. São 5 horas e 28 minutos. 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

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Como é que foi a chuva na tua região? Algum dano? Algum estrago? Manda pra nós. 9957-02-00. 9957-02-00.

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1: Vamos lá com a informação. Estratégia da saúde da família no Arroio Grande vai estar fechado hoje para reparos na estrutura. A unidade de saúde de Santa Cruz não vai ter atendimento por causa do rompimento da caixa d'água. A previsão é de que o serviço seja retomado normalmente na terça-feira. As consultas marcadas serão remarcadas pela equipe. Portanto, vamos repetir, a estratégia da saúde da família no Arroio Grande vai estar fechada hoje. A volta a atender provavelmente amanhã. Festa do Colônia Motorista reúne comunidade de Linha João Alves. A programação de ontem contou com desfile, celebração religiosa, bênção dos veículos, almoço, atrações culturais e evento que homenageia agricultores e motoristas e reforça a tradição e a integração da comunidade. Agora são 5 horas e 43 minutos, 17 minutos faltando para as 6 horas da manhã, 17 para 6.

0: E a banda Rotina, a música Viva Vida, a regravação da banda Rotina. A Frauquist mandou aqui que teve muito vento, mas por enquanto não deu danos na sua propriedade. Bom dia, Pedro. Gerson Brown deseja a todos uma feliz e abençoada semana. Valeu, Gerson. Bom dia, Pedro. Rosvita Brown. Bom dia, Rosvita. Um abraço, um beijo pra ti, tá? Bom dia também para a Vera Kipper. Valeu, Vera. Saudações. Bom dia, Pedro. Ótimo início de semana pra ti também. Valeu, valeu. Telefone da Silveira. Quero mandar um abraço pro meu irmão Paulo. Paulo Aloysio Tessin, tava de aniversário ontem. Feliz aniversário, Paulo. Ainda atrasado, mas tá valendo. Vamos para o nosso glorioso intervalo.
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0: Cleiton Borges, daqui a pouquinho. Um abraço também para toda a comunidade da paróquia Santo Antônio. Fez uma festa bonita sábado em homenagem aos motoristas. No final de semana nós temos muitos eventos outra vez.
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0: Arauto. 6 minutos faltando para as 6.
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Bom dia, bom dia. Vamos seguindo, que o relógio também não para. 2 minutos agora faltando para 6 horas.

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1: Seis horas, quatro minutos. Não chove nesse momento na região central de Santa Cruz do Sul. Vamos à informação. Consulta Popular 2026 começa hoje no Rio Grande do Sul. Até sábado, moradores podem votar de forma online em um dos cinco projetos do Vale do Rio Pardo. Os três mais votados vão dividir cerca de 2 milhões de reais para o investimento na região. Santa Cruz recebe Troféu Brasil de patinação artística a partir de hoje. A competição reúne cerca de 800 atletas de vários estados no Parque da Oktoberfest. A abertura oficial vai ser na sexta-feira com a entrada gratuita. Arrecadação de alimentos para o Banco de Alimentos, então. Santa Cruz recebe o Troféu Brasil de Patinação Artística a partir de hoje, no Parque da Oktober. E Consulta Popular 2026 começa hoje também no Rio Grande do Sul. Já apresentamos aqui, Festa do Colônio Motorista reúne comunidade de Linha João Alves. Estratégia da saúde da família do Arroio Grande vai estar fechada hoje. O problema é na caixa d'água, que sofreu danos, então a previsão é de que o serviço seja retomado normalmente na próxima terça-feira, portanto amanhã. As consultas que estavam marcadas serão remarcadas pela equipe. Então, portanto, quem tem consulta marcada na estratégia da saúde da família no Arroio Grande, vai estar fechado hoje. 6:06.

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1: Arauto Alegria Informação, ouvimos aí com o Valdir e Carlos Magrão. Adeus, Mariana, para recordar. 6:10, 6:10. Você pode mandar sua mensagem e participar também, entrar na plataforma de sorteios. Daqui a pouquinho, sorteio de um almoço prato do dia do Restaurante Santa Cruz. Aliás, a turma do Restaurante Santa Cruz já está aí na lida, né? Um abraço para essa galera aí. Restaurante Santa Cruz. Hoje proporciona mais uma vez o almoço prato do dia para você. Entra na plataforma e vai aí, né? Bora lá. Bom dia para todos, bom dia. Alô, Lisete Grazel. Bom dia, como é que tu tá, minha amiga? Abração para ti. Bom dia, meu amigo Pedro. Rogério Freire, do bairro Renascença. Toca aí a banda São Francisco. Camisa manchada, valeu. Ótima semana para ti também. Alô, Luciano Flach, bom dia também, obrigado pela tua companhia. Bom dia, Elfone Silveira, valeu, valeu.

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1: Seis horas, 12 minutos. 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
3: A região dos vales, 17 graus.
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1: 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Vamos com a informação, produção da equipe de jornalistas do Grupo Arauto. Agora são 6:20. Previsão de mais chuva preocupa produtores de tabaco. A possibilidade de um período chuvoso no segundo semestre acende o alerta entre fumicultores que temem queda na produtividade do próximo safra. Diante do cenário, muitos avaliam ampliar a área plantada para compensar possíveis perdas. O município de Veracruz projeta alcançar R$1 milhão em valor adicional fiscal. Crescimento de empresas e a atração de novos investimentos fortalecem a economia do município e o aumento a expectativa de ampliar a participação de repasse do ICMS. Nos últimos 10 anos, mais de 30 empresas se instalaram na cidade, no município de Veracruz. 6:21. A seguir, música e depois previsão do tempo.

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2: 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Rafael Cunha, previsão do tempo. Rafael, bom dia, bem-vindo.
3: Muito bom dia a todos que nos acompanham. Tendência para esta segunda-feira de mais um dia marcado pela chuva e temperatura amena na região. A máxima chega aos 23 graus. Amanhã a tendência é a mesma, também com uma quantidade grande de chuva, mínima de 18, com máxima de 21 graus. Já na quarta e na quinta-feira, a quantidade de chuva reduz. Na quarta-feira ainda o dia fica com bastante nebulosidade e temperatura amena, mínima de 13 com máxima de 18 graus na quarta-feira. E mesmo com o fim da chuva, a temperatura não deve reduzir nos próximos dias na região. Com as informações do tempo, Rafael Cunha.
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0: 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Bom dia, agora 27 minutos. Faltando para as 7 horas da manhã, 27 minutos faltando para 6 horas da manhã. Bom dia para toda a turma que tá tomando aquele chimarrão, né, Mercedes Wagner? Aquele mate gostoso. Vamos ver como é que vai se comportar o tempo. Várias vezes muda, né? Tá toda hora mudando aí, com algumas vezes com mais intensidade de chuva, outras menos. Tava acompanhando aqui alguns danos na nossa região aí, acompanhando a Defesa Civil do Estado, que está atualizando. Mas nesse momento, na região central, não há chuva intensa, nem temporais, na região central do Rio Grande do Sul. Bom dia, Pedro, abençoado dia para você e para todos. É Maria Rutza, do bairro Arroio Grande. Valeu, valeu. Abraço para ti também. Bom dia, Pedro. Claudiomir Corr, de Andréas. Domingo vou estar na Andréas aí fazendo a cobertura, linha Andréas, cobertura da Festa Colônia Motorista, viu? Jocelene Coimbra, bairro Monte Verde, também tá na audiência do programa. Bom dia, bom dia. 26 minutos faltando para 7 horas da manhã, 26 para 7. Nós temos às 7 horas o Bom Dia Arauto com o Michael e a Samara. E depois vem o Alisson com o Hoje é o Dia. Então, hoje é o dia, vamos lá.
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2: Inverno, 25 minutos faltando para 7 horas, Arauto.
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2: Na região dos Vales, 17 graus.
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4: 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Alô, Vale do Sol, tudo bem com você aí, Neolisa? Tranquilo?

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Vamos lá então, 19 minutos agora, faltando para as 7 horas, 19 para 7.

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1: 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E a informação, o aeroporto de Santa Cruz deve receber balizamento noturno ainda este ano. A prefeitura aguarda até setembro a liberação de cerca de R$400 mil do estado para instalar o sistema. A melhoria permite pousos e decolagens à noite. O funcionamento deve ser 24 horas. Então, aeroporto de Santa Cruz deve receber balizamento noturno para poder funcionar 24 horas no seu terminal. A Câmara de Vereadores de Santa Cruz do Sul analisa 26 projetos na sessão de hoje. Entre as propostas estão abertura de créditos para várias secretarias, contratação de servidor, vetos do executivo e mudança de leis municipais. À noite, uma sessão solene homenageia os 60 anos do CDL. 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

0: 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A gente tá monitorando o tempo, né? As previsões, e tinha uma previsão de chuva muito forte no amanhecer. É, inclusive com os maiores volumes do dia hoje seriam no amanhecer, por essa hora agora. Mas no momento não tá chovendo, né? Aliás, entre 6:30 e 7 horas tava previsto quase 10 milímetros de chuva, né? Então, entre 6 e 9 da manhã, próximo de 30 milímetros de chuva. Então, bom dia. Bom dia pra turma que tá indo pra escola. Tá indo pra escola, alô, Aninha. Valeu, turma legal. Um abraço pra vocês aí. É, mas a gente tá monitorando aí. Não veio a chuva no amanhecer aqui. Pode ser que ao próximo aqui esteja chovendo, mas no momento não tivemos registro da nossa audiência aí de chuva forte em alguma região, mas a gente está monitorando. Mas havia uma previsão de chuva bem forte nesse amanhecer, que acabou não se confirmando. Esperemos que Deus proteja a gente. Aliás, agora até a Defesa Civil atualizou os danos em alguns municípios da região, contabilizando alguns prejuízos em prédios, residências. É, mas não tivemos inundações, não tivemos essa informação, inundações não. 5 minutos agora faltando para 7 horas da manhã, 5 para 7, vem aí na sequência o Michael e a Samara.
1: 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Agora, mais alguém vai ficar muito
0: feliz. Alguém vai ficar muito feliz, vai receber aquele almoço prato do dia. Maurício Regis Moraes ganhou. Maurício, 2 semanas para tu passar no Mercado Santa Cruz, para tirar aquele almoço prato do dia. O Mercado Santa Cruz que não atende aos domingos, então não, domingo não vale você ir lá, né? Mas pode levar com o documento. O Elton e o Claerte já receberam teu nome lá, a produção já mandou para eles. Então já tá disponível, se quiser ir hoje, amanhã, depois da manhã, né? Elton e Claerte. Toda a turma aí. Grande abraço pro Michael e para Samara, que estão chegando aí com o Bom Dia Arauto. Para você que está no trânsito, e eu quero mandar um abraço também para toda a turma que está entrando hoje no recesso escolar, né? Nas férias de inverno. Muita gente aí, então, se ficando com. Tem muita criança que vai ficar com a avó, com o vô. É, vai ficar aí, de bandeja, né? Que beleza. Então, um grande abraço a todas as crianças e também aos adultos, aos professores também que estão nesse recesso. E parabéns também, Lígio Alves, pelo lindo evento ontem, tá? Eu não consegui, mas a nossa equipe acompanhou e nos fez o relato. Sábado também, paróquia Santo Antônio. Final de semana nós teremos Boa Vista, Linha Monte Alverne, Monte Alverne, Ferraz, Linha Andréas, Vila Progresso. É, e assim vai indo. Muitas regiões aí nós vamos registrando aqui, então. Rincão del Rei. Bora lá! Grande abraço, cantem comigo, crianças. 9 horas estarei na Rádio Santa Cruz e 2 horas da tarde na

0: 2 minutos para 7, Arauto.
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0: Semana com chuva, com muitos festejos ao Coloni Motorista. Estamos chegando depois de um final de semana de encerramento da Copa do Mundo. Deu Espanha, Samara. Oi, Samarinha, bom dia!
1: Bom dia, Mike. Eu deu, né, para agradar uns e desagradar outros. Não tem como agradar todo mundo, mas já temos a campeã da Copa do Mundo e assim a gente se despede também da Copa que motivou tanto a galera, que criou tanta expectativa. A gente se despediu cedo e acabou tendo que torcer para os outros países. Sei que ontem tinha muita gente feliz com a derrota da Argentina, muita gente feliz com a vitória da Espanha, enfim, mas também o contrário, né? Então, uma ótima semana para todo mundo. Espero que você esteja bem, com saúde, e que você comece a sua rotina aí com o pé direito hoje.
0: Recuperar o fôlego, o Grêmio, o Inter. Vamos voltar a olhar partidas no padrão de seleção, hein?
1: Nem dá para falar do Grêmio, né? O final de semana foi bom para ele.
0: Ah. Gente, que a semana seja maravilhosa. Saúde, paz, felicidades. Depois do Prozit Jota Pena, o Bom Dia Arauto chega. E hoje é um dia muito importante. É o dia do amigo. A gente quer saudar a você, amigo, amiga da Arauto, que todas as manhãs nos acompanha. A dinâmica de hoje vai nessa pegada. Já que é o dia do amigo, nós queremos conhecer alguém que é especial para você. Lembrou de quem agora queima roupa? Ah, não quer causar um mal-estar citar apenas um amigo? Pode citar mais, pode mandar a mensagem de áudio. Tem alguém que, se você levantar o telefone agora, deu um brete aí no carro, você tem certeza absoluta que essa pessoa vai ao seu encontro? Ou que tal surpreender, emocionar algum amigo com uma mensagem hoje pelo rádio? E vai que ele tá ouvindo, você grava e manda para ele depois: ó, fiz uma homenagem para você na Rádio Arauto. Ou voltar no tempo, lembrar da época de escola, um amigo que tá até hoje, um amigo da infância, do local onde você vivia quando era pequeno. Vocês ainda se falam? Conte essa história pra gente no 99570-2200. Dia do amigo hoje!

0: amigo. Qual é o nome dele? Conta pra dupla, hoje é o dia do amigo. O 20 de julho. 995-70-2200 para interação.
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2: ESF Arroio Grande vai estar fechada hoje em Santa Cruz. A unidade de saúde vai passar por reparos devido a um rompimento da caixa d'água. A previsão é de que o serviço seja retomado normalmente amanhã. As consultas agendadas vão ser remarcadas pela equipe. E votação da consulta popular começa hoje no Rio Grande do Sul. Até sábado, moradores podem participar de forma totalmente digital. Cada eleitor pode escolher um do total de 5 projetos. Os 3 mais votados vão ser contemplados com recursos. Neste ano, o Vale do Rio Pardo vai receber um montante de R$2.228.571.
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0: 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Bom dia!
4: Muito bom dia a todos que nos acompanham. Tendência para esta segunda-feira de mais um dia marcado pela chuva e temperatura amena na região. A máxima chega aos 23 graus. Amanhã a tendência é a mesma, também com uma quantidade grande de chuva, mínima de 18 com máxima de 21 graus. Já na quarta e na quinta-feira a quantidade de chuva reduz. Na quarta-feira ainda o dia fica com bastante nebulosidade e temperatura amena, mínima de 13 com máxima de 18 graus na quarta-feira. E mesmo com o fim da chuva, a temperatura não deve reduzir nos próximos dias na região. Com as informações do tempo, Rafael Cunha.
0: Ok, obrigado Cunha pelas informações. Previsão do tempo aqui na Arauto. Antes de tocar a próxima canção, que é uma das velhas, mais uma vez o convite para você interagir com a gente na dinâmica. Qual é o teu melhor amigo? Hoje é o dia do amigo, o 20 de julho. Quantos anos vocês já são amigos, né? Quem vai ganhar o seu abraço hoje, durante esta segunda-feira? Para quem você vai ligar, antes de terminar o programa, vai mandar um WhatsApp? É, conta agora no 995702200. 995702200.
5: Quem é o seu bruxo, seu amigo, seu parça? Manda pra gente.
0: Bruxo era o bruxo e o Ronaldo ontem entrando.
5: O famoso, né?
0: Ah, que foi aquilo, hein?
5: Mas que tela!
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0: César, Menotti e Fabiano, estamos acolhendo uma nova semana. Coragem!

0: informação. Começamos muito bem. O Bom Dia Arauto desta segunda-feira, 20 de julho, é o dia do amigo. Eu fico aqui a refletir. Samara, existem pessoas que nasceram com o dom de cuidar. E algumas até fazem isso a sua profissão. O professor, por exemplo, acaba se tornando um grande amigo nosso. E ele cuida, né, desde cedo, para que a gente tenha uma boa escrita, bons costumes, né, está ao nosso lado. Né, os profissionais da saúde que cuidam da gente em um momento difícil, e após a cura se tornam os nossos amigos. Aquele que acaba ouvindo, aconselhando, estando presente. Quem é essa pessoa que está contigo? Porque a amizade é isso, estar lado a lado, na boa e na ruim. 20 de julho, dia do amigo, nossa dinâmica de hoje aqui do programa. E aí, Samara, o que que esse povo de Deus está falando? Bora, bora, bora!
1: Bora para as mensagens da nossa audiência. Você interage e participa pelo 995702200. Bom dia, tenho minha irmã de coração, a Leila Forster. Aquela pessoa que não importa a tempestade ou se o dia tá lindo, ela tá sempre na sua vida. Ela está sempre ao meu lado. Um verdadeiro anjo, disse a Deise Carvalho. Deise, ó, um beijo pra você, um beijo pra Leila também. Ela revelou quem é a amizade que tá ali, na boa e na ruim, sempre juntas. Tem mensagens de áudio também. Fala, Valmor, bom dia.
2: Bom dia, meu amigo, que é na presença do alto, bem cedo, né, com a chuvinha leve. E manda uma música pra nós curtir, tem uma curtindo chimarrão.
0: Oh, né?
2: Na
0: beleza.
2: Frente da lareira, se esquentando. E um abraço aí pro dia do amigo aí pra vocês todos.
0: Valeu, Daralto, obrigado, muito obrigado. Deixa eu saudar os amigos da linha João Alves. Ontem mais um desfile, quero agradecer a acolhida, saudando ao presidente Adriano. Algumas caravanas acabaram desistindo porque tinha aquela dúvida da condição climática. Saiu o desfile, mas logo depois vem um vento e também a chuva, mas o desfile saiu. E já aproveitar o ensejo e revisitar a tarde do sábado, uma tarde maravilhosa, com muito calor e muitas pessoas queridas no desfile da Santo Antônio. Os ecos e reflexos destas coberturas nas plataformas do Grupo Arauto, agora muita gente que abanou, acolheu, sorriu, trocou energias com a gente chega na semana mobilizado para trabalhar aqui, porque são muitas as pessoas que chamam a gente pelo nome, acompanham o trabalho, torcem pela gente e estão numa comunhão para fazer aqui da nossa região um grande portal de boas novas histórias. Então, obrigado, gente, obrigado pela acolhida de todos.
1: Comemorações que seguem, né? No sábado, dia 25, oficialmente, tem mais comemorações a eles que merecem, os colonos e os motoristas, a turma que faz acontecer também classe tão importante, as classes, né? No plural. Inclusive, se você tem algum registro de ontem, se encontrou com o Grupo Arauto, manda pra gente aqui no WhatsApp também, fica à vontade, 995-7022-00.
0: Quero já aproveitar o ensejo e saudar a todos que vão participar no próximo sábado da Corrida do Fogo. Saudando ao seu Joel, grande comandante, a todos os inscritos, a turma do SESC. Também no final de semana, muitos feedbacks por ocasião da Corrida da Alegria, ela está distante ainda, mas quando vê, está aí. Vem aí a Corrida da Alegria, as inscrições estão abertas no site do SESC. Esse ano nós vamos a 1000 atletas e vamos viver uma prova épica. Gratidão a todos. E já aproveitar que entramos na seara esportiva, em setembro, no Nacional, em Veracruz, um evento com o Santa Ciclismo, também uma ampla repercussão através das plataformas do Grupo Arauto. Um abraço, gente, toda a turma aí do Santa Ciclismo.
1: Mandar um abraço aqui pro Cícero, ele colocou: bom dia, Arauto, com certeza meu melhor amigo é meu irmão, Emerson Ribeiro. Se eu ligar e se precisar de qualquer coisa, ele sai correndo pra me ajudar. O Cícero, um grande abraço, também um grande abraço pro Emerson aqui, ó. Espero que ele tenha ficado feliz com a mensagem do Cícero. Olha aí, ó, se ligar um pro outro, é certeza de que vai rolar essa ajuda. Se precisar, tamo junto.
0: Que maravilha. Vamos fazer o show do intervalo, Samara. 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
2: Na região dos vales, 17 graus.
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6: Bora tocar mais música, mais sucesso aqui na Aral. 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
1: 20 de julho é o dia do amigo e nós queremos saber quem é aquela pessoa que quando tu precisa assim, basta levantar o telefone, tá ali contigo lado a lado. A gente quer fazer essa homenagem, quer repercutir nomes, pessoas que merecem ser lembradas nesse dia do amigo. Quem é especial na tua caminhada? Lembrou de quem agora?
0: Manda, manda, manda, manda, vai.
1: Manda, manda.

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2: Câmara de Santa Cruz analisa 26 projetos na sessão de hoje. Entre as propostas estão abertura de créditos para várias secretarias, contratação de servidor, vetos do executivo e mudanças em leis municipais. Após a reunião ordinária, ocorre uma sessão solene de autoria do vereador Licério Agnes para homenagear a CDL pela passagem dos 60 anos. E Veracruz projeta alcançar R$1 bilhão em valor adicionado fiscal. O crescimento de empresas e a atração de novos investimentos fortalecem a economia do município e aumentam a expectativa de ampliar a participação no repasse do ICMS. Nos últimos 10 anos, mais de 30 empresas se instalaram na cidade.
0: 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Tá chegando agora, ligando o seu rádio, uma excelente semana. Hoje é o dia do amigo, a você, amigo e amiga da Arauto, uma cordial saudação. E nós queremos saber na dinâmica de hoje, quem é aquela pessoa importante na tua vida, que tá contigo em todas as batalhas? Deu um brete, você liga, vem correndo. Qual o nome dessa pessoa?
2: Quando dá ruim, você liga. Quando é pra fazer um churrasco, você liga também.
0: É isso.
2: Quem
0: aí?
2: É?
0: 9957-022-00.

0: Fernandes, pra você. Pra você, um baita abraço esse dia do amigo. Muito obrigado pela audiência, muito obrigado pela carona. O teu maior legado, deixa eu pensar em voz alta aqui com os ouvintes. Nunca será aquilo que você construiu para si. Repita comigo, pense em voz alta aqui comigo. Mas sim todos aqueles valores que você transmitiu, né? Os caminhos que você abriu na vida de alguém, a inspiração que você deixou. E aí nós temos muitos amigos queridos que fazem parte dessa jornada para com a gente. Nós temos pessoas que estão ali dando aquele incentivo. Fazendo esse comentário sobre legado, quem é um amigo que deixa um legado lindo na tua vida? De quem você lembrou agora? Aquele que está participando da tua vida de longa data. No dia do amigo, faça essa homenagem, aproveite esse canal nobre, é a Rádio Arauto, o número de WhatsApp é o 995702200. Hoje tem presente na plataforma de sorteios, galera da Dodos tá colando com a gente, hein?
1: Tarde, almoços rolando e você pode ser o ganhador ou a ganhadora desta segundona, basta participar, né? Não tem o link, me pede que eu te mando agora.
0: Turma da Dodos, que opera bem em frente ao Corpo de Bombeiros, uma estrutura bem guarnecida, deixa chover, acolhedora, de longa data. É, eu quero saudar a toda a equipe de trabalho da Dodos, né? Pessoal que nos acompanha de longa data, fica bem em frente ao Corpo de Bombeiros, onde no final de semana vai ter a Corrida do Fogo. Já estamos com a roupa de ir. Vai ter a Corrida do Fogo, vai ter muitos atletas, muitos ouvintes da Arauto.
1: Vamos entrar nas mensagens da dinâmica já já, porque antes eu vou fazer uma alerta aqui, ó, que a nossa ouvinte, a Josiane, mandava pra gente de que as sinaleiras do Posto do Galo, ali na Gaspar Silveira Martins, com a Galvão Costa, estão desligadas. Então, ali tem muito trânsito, acaba estando intenso ali no momento e sem os semáforos acaba ficando mais difícil, né? Então, mais atenção, mais cuidado também, tem a questão da chuva, pista molhada, para quem vai circular pelo trecho ou está trafegando por ali, mais atenção e um agradecimento especial a Josiane que mandou o alerta pra gente aqui. Bora para as mensagens. Bom dia, eu tenho várias amigas. Aqui vou escolher não citar nomes porque cada uma tem o seu lugar especial no meu coração. Inclusive, com uma delas, vou tomar um chima hoje. Mas preciso fazer também um agradecimento à minha irmã, que é muito especial na minha vida, a Lúcia, disse a Margit. Então tá registrado.
0: Tem
1: aqui.
0: Tem isso,
1: ó,
0: também, né? Às vezes o irmão se torna um grande amigo e tá ali na jornada. Que bacana.
1: Bora, Adriana Bartz mandou pra gente. Bom dia, dupla. Uma excelente manhã por aí, direto do Renascença. Ela fez, inclusive, aqui um resgate com uma foto com você, Michael. Maravilhosa.
0: Ano de 2012, né?
1: Ano
0: já
1: de 2012.
0: Já acompanho de longa data na caminhada do rádio. Obrigado, minha amiga. Tudo de bom.
1: E sobre os sinais do Gassen, eles estão por toda parte. A gente recebeu uma foto do João Fernandes aqui, ó, que já começou cedo por lá os sinais. Então é hoje que vai ter que sair esse churrasco, João. Mandou a foto pra gente ali. Inclusive, a todos os motoristas, né, do Gassen, a todos os motoristas no geral, um grande abraço. Vão com cuidado. Hoje tem que ter mais atenção, né, exatamente por conta da chuva. Semana começando, às vezes as pessoas estão com pressa. Então vamos com cuidado que vai dar tudo certo.
0: O Emerson Ribeiro. Bom dia, Michael e Samara, meu grande amigo que não tem tempo ruim é meu irmão Cícero Ribeiro. Um abraço para vocês da Rádio Arauto, valeu, valeu, valeu. Nós já precisamos ir pro intervalo, Samara vai respondendo fora do ar a Rafa. 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
0: Em instantes tem Israel e Rodolfo. Hoje não.
5: antes escutavam, hoje sim. Mas hoje...
0: Siga com a gente.
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1: Na região dos vales, 17 graus.
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1: 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Depois de um final de semana de muito sucesso, já na expectativa para abertura dos trabalhos da semana. 999-241534. 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
1: Bom dia do amigo, nós queremos saber quem é o teu parça. É aquele que tá contigo no tempo bom, tempo ruim. Faz a homenagem, aproveita o canal nobre Arauto para tal. Nosso número de WhatsApp é o 995702200. Tá no chimarrão? Tá no café? Tá no Arauto? Tá bem bom, hein? Tá gostoso!

0: mais uma bela mensagem que vai ao ar aqui no Grupo Arauto. 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Três belas marcas que colam com a gente nessa entrega do Grupo Arauto e colocam no ar mais um conteúdo agregador nas nossas vidas. Vamos ao conteúdo de hoje. Amigos e amigas da Arauto, a maior mentira que ensinaram para a gente é que uma vida boa é uma vida em ordem. Passamos a vida tentando controlar tudo. Planejamos, organizamos, criamos expectativas, como se, fazendo tudo certo, nada pudesse sair do lugar. Só que a vida nunca funcionou assim. Ela é movimento, expansão e transformação. E o caos não é o inimigo. O caos apenas aparece quando a vida deixa de seguir o roteiro como você escreveu. É desconfortável, claro, mas é justamente ali que nascem a criatividade, a reinvenção e as oportunidades que talvez você deixaria passar. Por outro lado, a ordem também tem o seu papel. Ela é a base, a estrutura, é o que nos dá direção, disciplina e segurança para continuar caminhando. O problema é quando escolhemos morar em um desses extremos. Porque o excesso de caos, convenhamos, ele rouba a paz. E o excesso de ordem rouba a vida. A ordem, quando vira prisão, faz você acreditar que mudar é perigoso, que o desconhecido é sempre melhor do que o novo. Mas é exatamente entre esses dois mundos que a mágica acontece. A sabedoria, vou usar um termo aqui, a sabedoria está em dançar entre o caos e a ordem. Talvez seja isso que a vida esteja tentando nos ensinar todos os dias. Nem controlar tudo, nem abandonar tudo. Mas aprender a caminhar entre o previsível e o inesperado. Entre aquilo que você domina e aquilo que ainda vai descobrir. É nesse espaço que a gente cresce. É ali que mora o novo. É ali que nasce a sabedoria. Deixa eu aproveitar e fazer uma pergunta para você que nos dá o privilégio da audiência nesse momento aqui na Arauto. Ou que nos acompanha através do conteúdo no portal Arauto. Você ainda está brigando com a música da vida? Ou já aprendeu a dançar com ela? Pense nisso. Já que nós temos uma manhã de chuva, Samara, calmaria. Vamos colocar uma trilha sonora elegante por demais no ar, pode ser?
1: Agora, pode ser sim.
0: Então segura o que a turma tá mandando. Uou! Meus amigos, minhas amigas, isso tudo é Arauto. Sei, você está refletindo sobre a mensagem do dia, né?

0: Arauto, alegria e informação, fechou mais um bloco de sucesso. Repercussão da mensagem do dia. Muito obrigado a todos que acompanham esse trabalho do Grupo Arauto todas as manhãs. Em instantes, o conteúdo em texto e também o áudio ali no portal Arauto. Partilhe!
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0: que não. 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
0: Oito e 19, Arauto.
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0: Bora pro show do intervalo. Em instantes, tem mais música.
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8: Bora seguir com o show do intervalo, o mais belo show do intervalo do Rádio Gaúcho. Uma excelente semana, saúde, paz, felicidades e muita coragem.
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1: Siga interagindo no 995702200. Você sabia que hoje é o dia do amigo? É, hoje é o dia de mandar uma mensagem para alguém especial na tua vida. E se você o desejar, pode fazer essa homenagem pelo rádio. Manda aí, 995702200. O nome de alguém que é muito importante na tua vida, teu amigo.

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1: Em uma manhã chovedeira, como diria o San Marino. 27 para as 9, a informação está no ar.
2: Santa Cruz espera receber recurso para balizamento noturno do aeroporto Luiz Beck da Silva até setembro. O investimento de aproximadamente R$740 mil foi garantido por meio da Consulta Popular 2025. A prefeitura aguarda a liberação de cerca de R$400 mil do estado para instalar o sistema. A melhoria vai permitir pousos e decolagens à noite e funcionamento 24 horas do terminal. E bairro Esmeralda vai ser o primeiro contemplado pelo novo programa de pavimentações em Santa Cruz. A informação foi confirmada pelo secretário de Planejamento e Mobilidade Urbana, Vanir Ramos de Azevedo, durante entrevista ao Grupo Arauto. O projeto integra o financiamento de R$115 milhões contratado junto à Caixa Econômica Federal para pavimentar cerca de 140 ruas no município.
1: 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Vamos tocar uma canção agora que é espetacular. E como os nossos ouvintes gostam quando a gente viaja no tempo!
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1: Para inspirar, nossa, o nosso começo de semana!

0: caixinha mágica de emoções, o rádio, Rádio Herald, possibilitando essa magia toda acontecer. E aí, ligou o rádio agora? Uma excelente semana, segunda-feira, 20 de julho. Hoje é o dia do amigo. Você é amigo, amiga da Arauto. Obrigado pelo carinho, pela confiança. Nos permitir chegar na sua casa, no seu trabalho. Você que tá cortando o tapetão aí, tá no ônibus, tá no caminhão, tá na van, tá no trator com essa chuva aí. Bora fazer acontecer. Samara, mais uma vez, muitas participações pelo 995-70-2200, o WhatsApp da Arauto.
1: Muitos abraços que vão sair agora. Bom dia, meu melhor amigo é meu namorado, parceiro pra tudo, nas horas boas e ruins. E hoje eu estou completando 22 anos de vida. Os parabéns vão pra Andressa Ellen, que está de aniversário. Ó, um beijo, Andressa, felicidade, muita saúde.
0: Uma nene ainda, 22 aninhos. Parabéns, garota!
1: O Jackson mandou bom dia, meus amigos. O meu amigo do dia e de todos os dias é o meu filho. Um ajuda o outro quando precisa. Então, os abraços a todos e especialmente pra ele, o Vinícius. Um grande abraço pro Vinícius e também pro Jackson, pai e filho que são amigões. Bom dia, amigos. Meu parça da vida é o Daniel, que está de aniversário hoje também. Aê. Daniel, felicidades. Não tem dia mais propício para ser aniversário dele. Parceiro, amigo é o que define ele, disse a Janete. Então pronto, tá aí, ó, o parceiro da Janete, o Daniel, amigão dela, é o parça de vida.
0: E eu quero saudar o Daniel, que é um grande camarada, um homem de muita virtude, de muita coragem e muito querido por todos que o conhecem. Parabéns, Daniel!
1: Bom dia, tudo bem, dupla? Aqui é a Eliana Miller. Amigos tenho muitos, mas amigas, vou citar a minha mãe, minha irmã, minhas tias, aquelas que te ajudam na hora que você mais precisa. Estas são amigas de verdade. Grande abraço então pra toda a turma por aí e um grande abraço pra Eliana. Um grande beijo pra Cláudia, tá na sintonia, tá na audiência. O Ricardo também junto com a gente. Oi, Ricardo, bom dia. Temos mensagem de áudio também por aqui.
2: Bom dia, meus amigos da Arauto. Passando aqui pra desejar um ótimo dia pra vocês, uma ótima semana. Esse dia chuvoso, o dia tá feio, mas o dia é bonito e a gente que faz. Estou aqui pra desejar um feliz dia do amigo para todos, para os meus amigos e amigas queridos, e dizer que estou aqui na escuta da rádio, indo a caminho da minha última quimioterapia. Só felicidade.
0: Que legal. É a Karen?
1: Só alegria. É a Karen.
0: É a Karen. Eu trocava mensagens com ela ontem. Karen, vai dar tudo certo, tem uma cirurgia logo ali na frente, né? Faz parte do processo. E a gente tá aqui acompanhando, fazendo as preces, e você tá fazendo o que precisa ser feito. Cuidando da mente, fazendo a medicação. Bora vencer, garota!
1: É isso, uma ótima semana por aí, Karen. Bom dia, estamos na escuta em Sinimbu. O Nicolas, o Nico, a Simone, o Arthur, a turma tá toda lá e com o aplicativo torando em 95.7. Inclusive, registraram aqui em vídeo quando tava tocando Simone Mendes. Colocaram lá no último volume, é assim que funciona, galera. Um grande abraço.
0: Nós temos que lançar o desafio, porque temos que colocar o Nico a fazer corrida de ruas, né? A família toda corre, só falta você, né, ô Nico?
1: Ai, Nico, convocado, e agora?
0: Ô, gente, vamos fazer o show de intervalo, daqui a pouquinho já tem o sorteio. Pensar em voz alta com vocês aqui, começo de semana, e a gente, quando chega segunda-feira, pensa, vou ser disciplinado essa semana. Vou cuidar de tudo pra sair impecável, e sempre vai ter alguém que vai achar muito extraordinário nessa tua disciplina. Mas talvez vai chegar alguém no meio do caminho e vai achar essa disciplina um exagero. Posso dar uma dica para vocês, meus amigos, minhas amigas? Dá um jeito de viciar o teu cérebro em evolução e não em validação. Não em validação. Faz o que precisa ser feito e pensa em você, ok? Pra dormir tranquilo com a cabeceira no travesseiro de noite, ó, e pensar, eu dei o meu melhor com disciplina e no tempo certo, ok? 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
0: Em instantes. Tem Eduardo Costa. E canta. E canta muito.
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0: 9:14, Arauto.
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1: Na região dos Vales, 17 graus.
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4: Vai tocar mais música aqui na Arauto, mais sucesso para você. 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
13: 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Bom dia pra você.
4: E o seu dia seja maravilhoso. Saúde, paz, felicidade e muito Arauto na tua vida. Essa aqui é do Eduardo Costa. Essa moda aqui é boa demais. Dá volume. Dá volume, dá volume.

0: Edbrief Samuel, romance rosa, que releitura linda! Vamos para o presentão de hoje do Bom Dia!
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0: Samara, nossos parceiros da Dodos, que estão nas tardes da Arauto, junto ao clube, disseminando a sua mensagem, deixa um presente também nas manhãs. E é esse belo presente que vai sair agora. Quem é o ganhador ou ganhadora, Samara?
3: Eduardo Rangel Bledorn. Saiu com o par de almoços?
0: Vai conferir essa estrutura fantástica aqui no centro de Santa Cruz do Sul, é bem pertinho dos bombeiros. Todos na área. Samara, amanhã a partir das 7 tem mais.
3: Sim, a gente te espera. Ótima semana.
0: A todos os amigos e amigas da Arauto, um cordial e fraternal abraço. Hoje é o dia do amigo. Vai dar um abraço em quem hoje, hein? Pra agradecer pela parceria. Coragem, gente. Ótima segunda-feira. Na estrada, vá com calma.

0: Vem aí o Alisson Fernandes.
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0: Uma temporada muito linda de canções. É de Fabrício Te Amar, é meu talento. Quase bem, gente. Ótima segunda.
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Senhoras e senhores, excelente manhã, ótima segunda-feira. Tem dias que a vida parece uma estrada sob chuva. A gente não enxerga muito longe, precisa reduzir a velocidade e seguir com mais cuidado. Mas existe uma verdade importante nisso tudo. Mesmo quando o céu está cinza, o caminho continua ali. Nem todos os dias serão perfeitos, nem todos os planos vão acontecer no tempo que gostaríamos. Mas cada manhã traz uma nova oportunidade de recomeçar, aprender e seguir em frente. As grandes conquistas não são construídas apenas nos dias fáceis. Elas nascem justamente naqueles momentos em que decidimos continuar, mesmo quando seria mais confortável desistir. Por isso, nesta manhã, agradeça pelo que você já conquistou. Valorize quem caminha ao seu lado e não subestime a força que existe dentro de você. Talvez o dia começou com chuva lá fora, mas a motivação e esperança e a vontade de vencer precisa nascer aí dentro de você. Que o seu dia seja leve, produtivo e cheio de boas energias, porque enquanto houver um novo amanhecer, sempre haverá uma nova chance de escrever uma história melhor. Bom dia! Está começando mais um programa Hoje é o Dia e a nossa companhia é você. E o programa é feito especialmente para você, desejando que o seu dia seja incrível. Dia do Amigo, turma, 20 de julho. E aí, tudo bem com você? Tudo certo? Vamos juntos a partir de agora. Teu amigão Alisson Fernandes te fazendo companhia na nossa plataforma de sorteios, tem presentes para você. 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

0: 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No programa de hoje eu quero que você participe da seguinte forma. Complete a frase. Dia de chuva é bom pra... Complete a frase aí. Dia de chuva é bom pra... Complete a frase. Manda aí 995702200. 995702200. Bora participar, hein? Tô esperando a sua participação.
1: A

alegria, informação, Diego e Vitor Hugo, beijei a cura aqui na programação do nosso Hoje é o Dia. Responde pra mim a dinâmica do programa de hoje. Dia de chuva é bom pra... Complete a frase aí. Dia de chuva é bom pra... Uma sopinha, um café quente, um chocolate quente, dormir... Dia de chuva é bom pra ficar em casa, embaixo das cobertas, assistir um filme. Dia de chuva é bom pra fazer o quê? Conta pra mim aí, 995-7-022-00. 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Bora participar comigo, hein, turma? Manda aí, dia de chuva é bom pra... Completa a frase aí.

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2: Na região dos vales, 17 graus.
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alegria, informação, Jorge Mateus, aqui na programação do nosso Hoje é o Dia. Jorge Mateus cantando propaganda. 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
2: Na região dos vales, 17 graus.
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10: Valeu Edu, valeu Gilmar, Lojas Becker, grande abraço pra essa dupla aí. 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

alegria, informação, Luan Santana, olho marrom aqui na programação do nosso Hoje é o Dia. Vem aí o show da intervalo no próximo bloco, mais uma edição do nosso Arauto Toca Mais. São 6 músicas sem intervalos comerciais para você apreciar sem moderação.

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10:19, a temperatura em Santa Cruz e região está em 18 graus. 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Profissionais da saúde de Santa Cruz participam de capacitação sobre diabetes, hipertensão e pré-natal. Participaram da atividade médicos, enfermeiros, dentistas, técnicos de enfermagem, auxiliar de saúde bucal e agentes comunitários de saúde. A formação foi promovida por meio de uma parceria entre o PROAD SUS e o Hospital Moinhos de Vento. 5 municípios da região registram estragos por causa do temporal. A Coordenadoria Regional de Proteção e Defesa Civil divulgou um balanço dos reflexos do vendaval neste fim de semana. Da região foram afetados Vera Cruz, Santa Cruz, Candelária, Vale do Sol e Venâncio Aires. Destelhamentos, quedas de árvores e postes e falta de energia foram os problemas comuns. Câmara de Santa Cruz analisa 26 projetos na sessão de hoje. A pauta inclui abertura de créditos para secretarias, vetos do executivo, contratação do serviço do servidor e mudanças na legislação municipal. Após a reunião ordinária, ocorre uma sessão solene de auditoria do vereador Licério Agnes para homenagear a CDL pela passagem dos 60 anos. 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

É hora de conhecer agora 6 músicas do nosso Arauto Toca Mais. Música 1, Zeneto Cristiano, Cadeira Cativa. Música 2, Ana Castela com Péricles, Simplesmente Acontece. Música 3, Danilo e Davi, Não Mexe Nas Minhas Gavetas. Música 4, Felipe Araújo com Panda, Ponto G. Música 5, Hugo e Guilherme com Marília Mendonça, Mal Feito. Música 6, Traia Véia, Lembrança Boa. Bora lá conferir mais uma edição do nosso Arauto Toca Mais.

0: informação trai a véia, lembrança boa aqui na programação do nosso Hoje é o Dia. Turma, complete a frase, dia de chuva é bom pra... Conta pra mim aí. Dia de chuva é bom pra fazer o quê? Quais as coisas gostosas de se comer em dia de chuva? É bom ficar por casa? É bom ficar embaixo das cobertas? É bom assistir um filme? Dia de chuva é bom pra... Completa a frase aí, bora participar comigo. Bom dia, bom dia, bom dia, Antônio Lopes. Antônio Lopes na audiência com a gente, curtindo a programação. Um abraço, queridão, tudo de bom aí. Bom dia, Arauto. Fátima Andrade, fazer o que com essa chuva? Tricotando e curtindo, Arauto. Valeu, Fátima. Um abraço pra você, obrigado pelo carinho. Bom dia, amigo Alisson Fernandes. Bom dia, bom dia, bom dia. Abração aqui pra minha amiga Orlandi. Bom dia, Ana. Tudo bem por aí, Ana? Tudo de bom pra você, obrigado pelo carinho. Bom dia, hoje é o dia do amigo. Então, passando pra parabenizar os amigos virtuais, a todos os ouvintes, em especial a minha querida mãe, que deixa um abraço fraterno a você, locutor. Obrigado, abraço da Silvana. Feliz dia do amigo. Um abraço, Silvana Barbosa, na audiência com a gente. Bom dia, amados. Suzana Freitas, ligadinha com a gente também. Alô, Suzana, um abraço pra você. Bom dia, o Léo Senem por aqui. Com essa chuva, a melhor coisa que tem é fazer um bolinho de batatinha. Abraços do amigo Léo. Um abraço aí, tudo de bom. Quem mais aqui participando? Bom dia, Arauto. Sou a Cris, curtindo a melhor nessa chuvinga. E nesse dia chuvoso, gosto de ficar em casa, tomando um chima com pipoca e vendo TV. Tem coisa melhor? Abraço a todos e uma ótima semana. Valeu, Cris. Tudo de bom aí. Valeu a sintonia. Bom dia, Alisson. Dia de chuva é bom para assistir filmes e comer pipoca. Sou a Roseli Gomes de Veracruz. Uma abençoada semana para todos. Valeu, queridona. Tudo de bom para você.
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2: 19 para as 11, Arauto.
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2: Na região dos Vales, 18 graus.

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2: Agora a gente vai direto para o Via Certa. O colega Eduardo Glessi está de volta na programação e fala de crédito pessoal da Via Certa. Bom dia, Edu.
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3: 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Um abraço, Alisson, para toda a nossa audiência. Ótima semana, até mais.
2: Valeu, Edu. 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

E a informação, Tiaguinho, falta você. Fechando mais um bloco, mais uma hora aqui no nosso Hoje é o Dia. Show de intervalo, já já tem mais música pra você. Turma, ó, segue participando aí, complete a frase. Dia de chuva é bom para... Fazer o quê? Conta pra mim aí, 995 7022 00.

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0: 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Diz, Plicente. Conta essa história pra nós, pai.
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0: Alto, alegria, informação, Wesley Safadão, displicente aqui na programação do nosso Hoje é o Dia. Vou mandar os abraços aqui pra turma. Tô querendo que você complete a frase. Dia de chuva é bom para fazer o quê? Conta pra mim aí, 995702200. Bom dia. Sempre na escuta. Dia de chuva é bom pra dormir. Obrigado, Manuela Luísa Agnes, de Santa Cruz do Sul, linha nova na audiência com a gente. Um abração pra você, obrigado pelo carinho e sintonia. Tudo de bom aí. Valeu, Manu. Quem mais aqui participando também? É, deixa eu mandar um abração aqui. Bom dia, amigo. É a Ariane Scheninger Crot, do bairro Halber. Dia de chuva é bom pra tomar chimarrão, comer bolinho de chuva e dormir. Mas o dever nos chama. Ótima semana pra nós. Abraços. Buenas, Lavagem João Alves, na lida e na escuta. Abençoada semana pra todos. Valeu, valeu, valeu. Tudo de bom aí. Olá, aqui é Eliana Miller, bairro Aliança. Dia de chuva é bom pra comer um bolinho de chuva ou pipoca com melado. Valeu, Eliana, tudo de bom. Bom dia, Arauto. Dia de chuva, pipoca com melado é o canal. Bom dia para Maria Terezinha Medina de Albardão, sempre curtindo Arauto. Quem sabe hoje ganha um desses prêmios. Dia de chuva é bom para jogar uma canastra. Bom dia, Alisson. É para ficar em casa. Viviane Rodrigues Ribeiro, do Arroio Grande. O Patrick Santos, ouvindo em Cachoeira do Sul, também na audiência. Bom dia, Alisson. Dia de chuva é bom para maratonar uma série com pipoca. Um feliz dia do amigo para todos os. E os poucos, para todos os poucos, mas com certeza os melhores que podia ter. Abraços da Tamires Fishboard, do bairro Castelo Branco. Valeu, Tamires. Bom dia, dia de chuva é bom para uns gostosos bolinhos de chuva. É a Lídia do Universitário. Valeu, Lídia. Grande abraço, obrigado pelo carinho.
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1: Onze e 21, Arauto.
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3: Na região dos vales, 18 graus.
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Pronto! Alegria, informação, Maiara e Maria, Maraíza, 9010, aqui na programação do nosso Hoje é o Dia. E a galera tá participando com a gente, mandando a sua mensagem. Bom dia, sou Aldair. Hoje a melhor coisa é ver os memes da derrota da Argentina. KKK, valeu, Aldair, grande abraço. Dia de chuva, aproveitando e limpando o forro por aqui. Feliz dia do amigo a todos. Mensagem aqui da Marinês Moreira. Oi, Marinês, tudo de bom? Bom dia, Alisson e Arauto. Aqui é a Shirley. Com essa chuvinha, a melhor coisa é tomar um bom chima. Abraços e ótima semana a todos. Bom dia, Carlos Alberto Alves Cardoso, do bairro Santuário, Santa Cruz do Sul. É, hoje é bom para ficar olhando uma série bem na cadeira do vovô. Abraços, tamo junto, grande abraço aí, obrigado pela companhia. Wander Hobbit está na audiência com a gente também. Quem mais aqui participando? Bom dia, dia de chuva é bom para dormir, comer pipoca e olhar um filme. Ótima semana. Sandra Spies, do bairro Ana Neri. Valeu, Sandra. Oi, bom dia. Dia de chuva é bom pra namorar. João Luiz Lenhar na audiência com a gente. Alô, seu João. Bom dia, sou a Neuza de Pantano Grande. Dia de chuva é bom pra fazer bolacha caseira, comer uma pipoca com chimarrão. Mas eu trabalho fora, não posso. Feliz dia do amigo pra todos os amigos. Valeu, Neuza Lopes na audiência. Bom dia, amigão. É bom para botar as contas em dia. Abração a toda essa galerinha da Arautos, melhores do Vale do Rio Pardo. Valeu, seu Valmor, grande abraço. Bom dia, Alisson, dia de chuva é bom para ficar em casa curtindo uma folga. É longe do celular, Clarice Severo. Valeu, Clarice, tudo de bom. Oi, bom dia, sou o Gilberto, dia de chuva é bom para namorar. Santa Cruz do Sul na audiência, Gilberto Santos, valeu, seu Gilberto, grande abraço, garoto.

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2: 19 para o meio-dia, Arauto.
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2: Na região dos Vales, 18 graus.
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2: Quem tá faturando o par de almoços do Pioneiro Restaurante Eventos da Sociedade Ginástica é você, Mariana Zuni. Ganhou! Parabéns! Vale compras de R$100 no Mercado Dupon. Quem tá se dando bem é você. Júlia Kellen Lopes de Souza ganhou! Parabéns! E a pizza da Master Pizza, quem tá se dando bem é você, Aline Beatriz Barbian, ganhou! Parabéns, parabéns, parabéns aos sortudos. Fechamos mais uma edição do nosso Hoje é o Dia. Obrigado pelo seu carinho, obrigado pela sua audiência. Na sequência, Lucas Batista e o Arauto Repórter Uniski. Eu

0: minutos para o meio-dia. 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
7: Do jeito que você sempre quis, meio-dia, 2 minutos. Hoje é segunda-feira, 20 de julho de 2026. Temperatura em Veracruz, Santa Cruz do Sul e em toda a região do Vale do Rio Pardo na casa dos 18 graus. 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No Arauto Repórter Unisque de hoje você confere. 5 municípios da região registram estragos por causa do temporal. Natal. Inscrições para pontos gastronômicos da Oktoberfest encerram quarta-feira. Vale do Rio Pardo inicia a votação da Consulta Popular 2026. E em destaque na segurança pública, homem é preso por tráfico de drogas e associação ao tráfico em Santa Cruz e corpo é localizado em Parque de Sobradinho. Essas e outras notícias você confere a partir de agora.

0: Meio-dia, 4 minutos. Câmara de Santa Cruz analisa 26 projetos na sessão de hoje. Após a reunião ordinária, ocorre sessão solene para homenagear a CDL pela passagem dos 60 anos. Detalhes com Nicolas Silva.
1: A Câmara de Vereadores de Santa Cruz realiza nesta segunda-feira, a partir das 3 horas da tarde, mais uma sessão ordinária com uma pauta extensa. Ao todo, 26 novos projetos foram protocolados e serão analisados pelos parlamentares no plenário vereador Newton Garibaldi. Entre os destaques estão dois vetos encaminhados pelo executivo. Um deles é o projeto da vereadora Nicole Weber-Covatti, do PP, que trata de ações administrativas para imóveis abandonados. O outro veta a proposta do vereador Edson Azeredo, que institui o Plano Municipal dos Direitos da Pessoa com Deficiência. A pauta também inclui pedidos de abertura de créditos especiais e suplementares para diversas secretarias municipais. Os recursos serão destinados às áreas de educação, cultura, planejamento, agricultura, bem-estar animal, esporte, segurança e trânsito, além da contratação de servidores para a Secretaria de Meio Ambiente. Outro projeto altera a lei que autoriza a doação de áreas para empresas instaladas no município. Também será analisada a proposta do vereador professor Kleber Pereira, que denomina uma via pública como Rua Gregório Prank Fritz Jacó, além de uma mensagem aditiva ao projeto que regulamenta o serviço de táxi em Santa Cruz. Depois da sessão ordinária, marcada para 7:30 da noite, o Legislativo realiza uma sessão solene em homenagem aos 60 anos da CDL, a Câmara de Dirigentes Lojistas, por iniciativa do vereador Licério Agnes.
0: 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É o Agenciador. 5 municípios da região registram estragos por causa do temporal. Foram atingidos Santa Cruz do Sul, Vera Cruz, Candelária, Vale do Sol e também Venâncio Aires. Detalhes com Carolina Almeida.
2: A Coordenadoria Regional de Proteção e Defesa Civil, que envolve 59 municípios do Vale do Rio Pardo e Taquari, divulgou um balanço dos reflexos do temporal deste fim de semana. Da região foram afetados Vera Cruz, Candelária, Santa Cruz do Sul, Vale do Sol e Venâncio Aires. Destelhamentos, quedas de árvores e postes e falta de energia foram os problemas comuns. Em Vale do Sol, onde foram registradas 3 residências parcialmente destelhadas, também há 2 desalojados. Mas o município teve vários pontos de destelhamento em diversas localidades, onde, juntamente com a Secretaria de Obras, houve a distribuição de lonas. Ainda, a Escola Municipal de Ensino Fundamental Vilibaldo Michel, em Alto Castelhano, na região serrana, sofreu danos devido às fortes rajadas de vento. Na capital do Chimarrão, uma unidade de saúde em Linha Terezinha, no interior do município, teve destelhamento parcial. Em Santa Cruz, em localidades como Alto Paredão, Rio Pardinho e Monte Alverne, ocorreram situações de destelhamento em fornos e galpões. Em Candelária, a queda de postes deixou estradas do município interditadas. Na localidade de Rebentô, na próxima prainha, na divisa com Vale do Sol, a estrada ficou bloqueada após a queda de postes. Em Vera Cruz, houve registros de destelhamentos nas localidades de Boa Vista, São Francisco e Arco-Íris. Além disso, equipes identificaram quedas de árvores e postes em diversos pontos do município.
0: 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IRIS. 18 graus é a temperatura, tempo nublado no centro de Santa Cruz do Sul. É hora da previsão do tempo com Rafael Cunha. Muito boa tarde, Rafael.
3: Muito boa tarde a todos que nos acompanham. A máxima hoje chega aos 24 graus e a chuva segue na região até quarta-feira. Amanhã ainda com uma volumetria um pouco mais alta e na quarta-feira já com uma quantidade menor de chuva para a região. Na quinta-feira possivelmente tenhamos o retorno do sol. Até lá as temperaturas seguem amenas. Amanhã a temperatura temperatura varia entre 17 e 21 graus e na quarta-feira entre 13 e 19 graus. Com as informações do tempo, Rafael Cunha.
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0: Meio-dia e 9, 18 graus e a temperatura. 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Previsão de inverno chuvoso preocupa fumicultores. Presidente da Câmara Setorial da Cadeia Produtiva do Tabaco, Romeu Schneider, afirmou que o excesso de chuva pode comprometer a produtividade da próxima safra. A informação chega com Henrique Bauer.
5: A previsão de um período mais chuvoso neste segundo semestre de 2026, especialmente a partir de setembro, preocupa os produtores de tabaco. O presidente da Câmara Setorial da Cadeia Produtiva do Tabaco e vice-presidente da Afubra, Romeu Schneider, afirmou que o excesso de chuva durante o desenvolvimento da planta pode comprometer a produtividade da próxima safra, justamente no período que antecede a colheita em diversas regiões produtoras. Conforme Schneider, a preocupação é compartilhada pelos fumicultores.
6: Para todo produtor de tabaco, quando é um período de El Niño, como está previsto agora, muita chuva, isto não é positivo para o desenvolvimento da planta do tabaco.
5: Segundo o dirigente, o excesso de umidade não favorece o desenvolvimento da cultura e tende a reduzir o peso das folhas, o que impacta diretamente a

0: 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Inscrições para pontos gastronômicos da 41ª Oktoberfest encerram quarta-feira. Cerca de 50 espaços vão estar disponíveis, com prioridade para produtos que valorizem a culinária alemã. Quem conta mais detalhes é Samara Santos.
1: Para empresas interessadas em operar os pontos de alimentação, as inscrições seguem até o dia 22 de julho, às 17h30. Nesta edição, a ideia é destacar a culinária alemã, oferecendo aos visitantes uma verdadeira experiência gastronômica, distribuída em aproximadamente 50 pontos espalhados pelo Parque da Oktoberfest. Para participar do processo de seleção, as empresas devem encaminhar para o e-mail gastronomia@acempscs.com.br. A documentação exigida, que inclui cópia do CNPJ, certidões negativas de débitos municipais, estaduais e federais, além de cardápio com sugestão de valores a serem praticados durante o evento e indicação de posicionamento desejado dentro do parque. Conforme a ACEMP, somente vão ser considerados os e-mails com a documentação completa, enviada dentro do prazo estabelecido. Os critérios visam garantir a qualidade dos serviços oferecidos aos visitantes e a organização da operação gastronômica durante a festa.
0: Muito obrigado, Samara Santos, e com esse destaque encerramos o primeiro bloco do Arauto Repórter Unisque, um oferecimento master de Unisque, graduação Unisque, sim para suas escolhas. 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Dentro de instantes, você confere. Vale do Rio Pardo inicia a votação da consulta popular. E no esporte, o Grêmio volta ao Campeonato Brasileiro com derrota. A Espanha é a campeã da Copa do Mundo 2026. Já voltamos.
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0: Meio-dia, 13 minutos. 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

0: 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Meio-dia, 17 minutos. 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Estamos de volta para o segundo bloco do Arauto Repórter Unisque. Temperatura em Veracruz, Santa Cruz do Sul e em toda a região do Vale do Rio Pardo, na casa dos 18 graus. Vale do Rio Pardo inicia a votação da consulta popular. Até domingo, a participação pode ser feita de forma digital. Quem conta mais detalhes é Pietra Franco.
1: O Rio Grande do Sul realiza a partir desta segunda-feira a eleição da Consulta Popular 2026. O processo, que geralmente ocorre em novembro, este ano foi antecipado e ocorre entre 20 e 26 de julho por conta das eleições gerais em outubro. No Vale do Rio Pardo, o processo está sendo coordenado pelo CORED Vale do Rio Pardo. A consulta popular deste ano vai destinar um montante de R$ 2.228.571,43 para o Vale do Rio Pardo, sendo que o valor de R$ 1.485.714, dois terços do total, será destinado para os municípios do Baixo Vale, enquanto que os do Centro Serra receberão R$ 742.857, um terço do total. A votação ocorre de forma totalmente digital pelo gov.com.br e cada eleitor poderá escolher um do total de 5 projetos. Os 3 mais votados serão contemplados com os recursos disponíveis. O presidente do Conselho Regional de Desenvolvimento do Vale do Rio Pardo, o CORED, Heitor Álvaro Petri, destaca que a ideia deste ano é mobilizar as pessoas para fazer a votação completamente online, pelo site da Consulta Popular, ou também votação via WhatsApp com a ajuda da guria.
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0: Meio-dia e 19, 18 graus é a temperatura. Hora das informações da segurança pública aqui no Arauto Repórter Unisque. Homem é preso por tráfico de drogas e associação ao tráfico em Santa Cruz. E corpo é localizado em Parque de Sobradinho. Os detalhes com Cristiano Silva.
3: Antes de falar das notícias de hoje, vale voltar a um caso que aconteceu na última sexta-feira e repercutiu durante o final de semana. Um corpo foi localizado no Parque da Feijão em Sobradinho. Conforme informações apuradas pela reportagem da Arauto, um popular que passava pelo local encontrou a vítima e acionou a Brigada Militar. No local, os policiais constataram que se tratava de um homem de 44 anos. A vítima não apresentava lesões aparentes. Em seguida, a área foi isolada para preservar o local até a chegada da Polícia Civil. Depois, o corpo foi removido por uma funerária e encaminhado ao IGP. A reportagem também apurou que a vítima era natural de Arroio do Tigre. A identidade não foi divulgada oficialmente pelas autoridades. E na manhã de hoje, agentes da Draco de Santa Cruz realizaram a prisão de um indivíduo de 35 anos no bairro Renascença. A prisão se deu em cumprimento a mandado de prisão decorrente de condenação transitada em julgado com pena de 8 anos e 9 meses de reclusão expedido pela primeira vara criminal de Santa Cruz. A condenação se deu a partir de investigações realizadas pela segunda delegacia de polícia no ano de 2022, que apuravam inicialmente um homicídio doloso e que acabaram por identificar um grupo que atuava no comércio ilícito de drogas mediante teleentrega. O indivíduo foi encaminhado ao Presídio Regional de Santa Cruz.
0: 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Hora das informações do esporte, aqui no Arauto, repórter Unisque. O Grêmio volta ao Campeonato Brasileiro com derrota. Quem comenta o esporte é Luciano Almeida. Olá, Luciano.
4: Olá, amigos, olá, ouvintes. Do pior para o melhor. Talvez hoje fosse o dia de começar pelo Grêmio, que voltou ao Campeonato Brasileiro na última sexta-feira. Retomou como se nunca tivesse parado, com o mesmo futebol taticamente desorganizado, tecnicamente pobre, insuficiente e pequeno, e como agravante, com uma postura e uma atitude desleixada de jogadores dentro do campo, que fizeram parecer que o resultado e o desempenho, vestindo uma camisa como a do Grêmio, pouco importa. assustador, mas este será o assunto a partir de amanhã. Porque hoje, bom, hoje é dia de falar e reverenciar o maior espetáculo do futebol mundial. Ontem chegou ao fim a Copa do Mundo do Canadá, do México e dos Estados Unidos. Na Copa dos protagonistas e das favoritas, o título ficou em excelentes mãos. E não só pelo jogo da grande final, em que a Espanha foi a dona absoluta das ações. Para chegar até a decisão, essa seleção foi testada. Começou empatando contra um azarão e precisou superar a desconfiança e crescer ao longo da competição. E cresceu. Protegida por uma defesa muito sólida, um único gol sofrido em toda a Copa, Unai Simon eleito o melhor goleiro, Pau Cubarsí o melhor jogador jovem de todo o Mundial, e um meio campo liderado pela inteligência e pela visão do Rodri, eleito o melhor da Copa. É a partir destes elementos que no jogo de ontem a Espanha teve muito volume de jogo. Com volume e com uma posse de bola impressionante, teve controle o tempo todo e muita superioridade. Foram mais de 20 de finalizações e um jogo que só se arrastou até a prorrogação porque talvez tenha faltado ímpeto e agressividade no último gesto técnico e no arremate. Ainda assim, o gol de Ferran Torres, um herói pouco provável, dá à Fúria o bicampeonato. Não por acaso. Do time titular, 9 jogadores estiveram na disputa da medalha de ouro olímpico com o Brasil lá em 2021. O técnico era o mesmo. Só isso mostra que este resultado é consequência de um projeto, de convicção, de continuidade. E, logicamente, de muito talento. A Argentina, a outra finalista, fez um jogo muito apático, nunca se encontrou, não conseguiu trocar 3 ou 4 passes em sequência e criou muito pouca condição para o Messi jogar. O seu último capítulo, o último tango, foi com uma derrota em decisão de Copa em que ele nada fez. Mas não apaga a história escrita, não diminui o talento e a genialidade e não retira o seu lugar de uma mesa ao redor da qual só sentam os eternos. Até a próxima.
0: Até a próxima, Luciano Almeida. Obrigado pelas informações. Como esporte, encerramos esta edição do Arauto Repórter Unisque. 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Dentro de instantes, aqui na 95,7, tem o Arauto Vai de Carona. O Arauto Repórter Unisque volta amanhã ao meio-dia.
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0: Vai de Carona começa com o sucesso de Henrique Juliano, a atração confirmada da October.

0: Meio-dia, 25 minutos. 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

0: tarde, está no ar mais uma edição do nosso Vai de Carona, nesta segunda-feira, dia 20 de julho, senhoras e senhores. Para você que tá em casa, para você que tá no seu trabalho, para você que tá nos levando no seu carro, no busão, no caminhão. Muito boa tarde para você também, Samara Santos, tudo bem por aí, colega?
1: Oi, Alisson, tudo bem, tudo certo, começando a semana, agora parou a chuva um pouco, né?
0: Parou, mas vai continuar, viu?
1: Aí
0: parou por instantes.
1: É, parou um pouco, né? A gente tem previsão ainda, mas aí tinha até o surgimento do sol, que a gente nem tava esperando, né? Rapidamente.
0: Deu ar da graça hoje, o solzinho, né, Samara?
1: Deu ar da graça. Sol e chuva, casamento da viúva, ou chuva e sol, casamento espanhol.
0: Bota as roupas na cerca, tira as roupas da cerca, bota a roupa na cerca, tira as roupas da cerca.
1: É só pra fazer a gente
0: bobo. Dona de casa fica louca, né?
1: Exatamente. 18 graus a temperatura, a Ângela tava reclamando já do calorão, né? Quem tá em movimento, acho que tá um dia mais abafado, assim.
0: Calorão fez final de semana, né? Com 31 graus, que loucura.
1: Impressionante, muito calor mesmo, ainda bem que a temperatura não caiu tanto de vez assim, pra gente não sentir mais, né?
0: Porque e não pegar uma gripe também, né?
1: O corpo já tem que resistir à variação de temperatura, mas quando a amplitude térmica é menor, já facilita um pouco, já não pega tanto de jeito.
0: Exatamente. Conta pra gente o que que vai ter no programa de hoje lá na plataforma de sorteios.
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0: Que maravilha. Bora lá então. Samara Santos, vamos pra dinâmica do programa. Você sabe que dia é hoje, né, ô Samara Santos?
1: Dia do amigo?
0: Hoje é dia do amigo. Já abraçou seus amigos aí? A gente sabe que às vezes amigos não são muitos, são poucos aqueles amigos, mas são os verdadeiros. Aquele que a gente, né, pode contar é o amigo pau pra toda obra, né?
1: Esse aí.
0: Você tá precisando de uma mão, é aquele amigo prontamente, ele tá disponível pra você. Então, são poucos os amigos que a gente pode, né? Chega a contar nos dedos, assim, ó. Quais são os amigos que estão sempre dispostos a te ajudar? O que que a gente vai falar no programa de hoje sobre amigos, sobre amizade?
1: Amigos do perrengue, né? Aquele amigo que você tem que passar por uma pouca e boa, né? Aquelas poucas e boas que a turma enfrenta, enfim, no dia a dia. Acontece, às vezes, um episódio, uma história na estrada, acontece um episódio em alguma festa, alguma coisa em casa, no trabalho, e aí aquele amigo vem e te socorre. Você tem uma história bacana com um amigo, assim, do peito, aquele que você considera de verdade? Manda pra gente aí. Mas hoje tem que mandar por áudio, né? Pra contar em detalhe, você vai ter que mandar um áudio pra nós. Pra contar, ó, aconteceu assim, assim, assado, e quem me socorreu foi o fulano. Conta aí.
0: Eu começo. E na verdade, não foi a questão de socorrer, mas foi um perrengue que eu passei com um amigo meu.
1: Conta.
0: O nome dele é Rodrigo da Luz. Nós estávamos em Lajeado e naquela época, assim, né? Nós estávamos solteiros, né? Nenhum dos dois namorava, estávamos solteiros e fomos numa festa numa cidade vizinha de Lajeado, chamada Estrela, o nome da cidade.
1: Tá.
0: E tinha um bar muito famoso lá que era o Cia Bar. E era final de semana e vamos pro Cia Bar, né? Vamos curtir a noite.
1: aproveitar.
0: Só que, né, nem ele e nem eu tínhamos carro. Ele só tinha uma bis.
1: Tá.
0: Uma bis azul.
1: Detalhes.
0: E aí, vamos de bis?
1: Pra festa?
0: Vamos, parceria, né?
1: É o que nós temos.
0: Exatamente. E nós fomos e era de noite, na bizinha assim, entre dois na bizinha.
1: A bizinha gemendo já.
0: Pau em pau naquela bizinha, dois marmanjos em cima daquela bizinha. E aí ele não sabia muito o endereço da festa lá, e aí a gente foi meio que procurando, assim. Mas assim, ó, pensa numa escuridão. Ah, o Cia Bar lá era mais retirado, assim, sabe, da cidade. Aí você ia num asfalto, assim, tipo ali nos fundos do autódromo, que não tem uma lâmpada, sabe? Uma rodovia, assim, ó. E nós lá de bis, assim, aí vai. Daqui a pouco eu olho assim, ó, eu acho que é ali, ó. E ele foi olhar. E só que isso era bem numa curva. E no que ele foi olhar pra que ver sacanagem. Se era ali. A vizinha só fez assim, ó. Nham, rampou um barranco, um valetão assim, ó. E a gente caiu naquela valeta.
1: Foi, seu
0: a
1: festa.
0: Sorte que era uma valeta cheia de capim e coisa assim, sabe?
1: Não se machucaram.
0: Não,
1: mas
0: a gente
1: se sujaram.
0: Não, mas a gente se sujou, né? Sujou a bunda e aqui as costas ali, nós de camisetinha branca e coisa e tá? E aí, resumindo, parou um Chevette pra nos socorrer. Pra tirar, né? A bis, porque nós só em dois ali não conseguia tirar, até cair a ficha do que tinha acontecido, né?
1: Sério? Vocês não conseguiam tirar a bis? Tava
0: não, porque a gente tava
1: ali.
0: Meio perdido ainda, imagina, a gente recém tinha se acidentado. E aí parou um Chevette com uma gurizada atrás.
1: Também indo pra
0: e
1: festa.
0: Aí, também indo pra festa, e aí os guris nos ajudaram
1: ainda
0: ali
1: bem.
0: A tirar a bis da valeta. E nossa, aí da valeta também, né? Que a gente...
1: E aí foram embora.
0: Não, a gente foi pra festa.
1: Não, pode
0: óbvio.
1: Ser.
0: Sim, e a Bisa ainda
1: sujos.
0: Ficou. A Bisa ainda ficou acelerada. É. Mas aí o meu amigo, dá pra andar assim, engatou a marcha e ia meio que freando e a Bisa assim, sabe, acelerado. E aí, como a gente já tava na frente da festa, assim, deixamos a moto ali. Só que no final eu aqui, né? Eu bem capaz que eu vou voltar contigo pra nós cair de novo, ainda mais com essa Bisa aí acelerada.
1: Mas que sacanagem!
0: Eu deixei ele voltar sozinho, peguei carona.
1: Não, mas aí tá errado.
0: Peguei carona com os caras do Chevette.
1: Sacaneou o amigo, assim. Foi
0: Rodrigo
1: com ele, volta com ele.
0: Rodrigo da Luz é o nome dele e esse é o perrengue que a gente passou. Caímos de bis na chegada da festa. A sorte que ninguém da festa, assim, né? As meninas não viram nós caindo, né?
1: Que bacana.
0: Mas voltamos sozinho também, né? Todo sujo.
1: Mas
0: estavam
1: na festa. O que queriam na festa sujo?
0: O que nós queríamos ir embora?
1: Não, mas
0: passar
1: imagina...
0: aquele perrengue e ir embora, de certo.
1: Claro.
0: Não,
1: gente,
0: de jeito nenhum.
1: Pensa, agora não tem mais festa, né? Acabou
0: não,
1: pra gente.
0: Que isso fazia parte da festa. Ah, a festa
1: era a emoção do evento.
0: Exatamente, é os perrengues que a gente passa, né? Pra ir pra festa.
1: E
0: pra
1: aí, você já passou algum perrengue com um amigo? Você tem alguma pra contar pra gente? Manda aí no 995-7022-00.
0: No próximo bloco, a Samara Santos vai contar
1: Vou contar
0: perrengue dela.
1: De festa também,
0: que ela
1: então.
0: Passou. Bora lá, então.

0: programação Corpo e Alma, Ritmo Caliente. Adiós! Não deu, né, Samara Santos? Falando em caliente. Olha que tal, pero que sim, pero que não.
1: O que você achou do jogo de ontem?
0: Achei ótimo.
1: Achou ótimo? Você gostou do resultado?
0: Adorei.
1: Uau, você e muita gente, mas muita gente desagradada também, né?
0: Ah, eu tava torcendo pra Espanha, é lógico, né?
1: Mas, gente, se o jogo do terceiro lugar foi uma emoção de tantos gols, o de ontem
0: pois
1: se arrastava, né?
0: Faltou. Faltou gol ontem.
1: Faltou gol, podia ser mais emocionante, né? Eles estavam segurando, é claro, os dois times estavam, entre aspas, com medo, né?
0: Ah, mas a Espanha,
1: Espanha
0: tá com um time muito bom, né? Não,
1: tava amassando o jogo inteiro,
0: isso a gente sabia,
1: mas a finalização não acontecia, então aí acabou que demorou mais o resultado. Eu, sinceramente, achava que...
0: A finalização da Argentina não acontecia, né?
1: Dos dois lados, eu digo assim.
0: A Espanha, meu Deus, mas...
1: A Espanha amassava a Argentina, mas não conseguia fazer
0: gol. O cara que mais jogou, acho que foi o goleiro da Argentina, rapaz, quantas
1: e pegava,
0: defesas,
1: né?
0: Ele pegava muito bem, é verdade. Atacou super bem, mas a Espanha jogou muito bem.
1: Enfim, aí o
0: resultado... Adiós! Adiós!
1: Mas, ó, achei ali que na reta final, depois que já tava 1-0 na prorrogação, que poderia rolar um empate.
0: Você
1: aí
0: ficou com medo ali?
1: Se fosse pros pênaltis, a gente sabia qual era o resultado, né? Não ia ser Espanha. Mas, enfim, merecido. Tá aí, campeã da Copa do Mundo de 2026.
0: Parabéns.
1: Bora para a dinâmica de hoje, dia do amigo. Você vai contar pra gente uma história que você viveu com um amigo ou com uma amiga.
0: Isso.
1: Pode ser um perrengue, pode ser um momento que essa pessoa salvou a sua vida. Uma coisa bacana, uma memória legal, como se fosse um TBT mais relacionado ao dia do amigo, pra você homenagear um amigo próximo, uma pessoa que você gosta muito, que tá sempre com você em todas.
0: Algum perrengue, alguma aventura, algum momento que você passou aí com seu amigo.
1: Sabe aquela história ruim de passar, bom de contar? Então, pode ser um momento desses. Você manda pra gente no 995-7022-00.
0: Agora é sua vez, né, Samara?
1: Posso contar a minha? Então, eu ia contar outra história, mas já que você falou sobre festa que deu errado com seu amigo aí, que você se acabar...
0: Você achar melhor.
1: Acabou sofrendo um acidente aí, essa dupla. Eu acho que eu vou contar uma. Tinha uma vez, eu e uma amiga, meus pais estavam viajando.
0: Quero nomes da
1: Quero
0: amiga.
1: Nome, vou dar.
0: Quero nome
1: Foi
0: da
1: a Ju, minha amiga, minha melhor amiga.
0: É.
1: E aí, a gente ia pro carnaval, adolescentes, nós iríamos pro carnaval em Rio Pardo. E aí, meus pais estavam viajando, a casa era nossa, né? Estávamos sozinhas em casa. Mas estávamos sozinhas e nós iríamos pro carnaval. A gente não tinha carteira de motorista, não tinha carro, não tinha nada. A gente ia de excursão pro carnaval de Rio Pardo. E ela tava na minha casa, só que pra gente ir até o ponto em que o ônibus saía, a gente tinha que ir a pé. E era considerável a distância. E aí a recomendação era que, como eu era, ela era de maior já, mas eu era de menor, ela era minha responsável, né? Tinha que levar. Tinha que levar documento de identificação. A gente se programou, enfim, só uma pontuação. A gente se programou normalmente, nos arrumamos, a gente tava na expectativa e, pum, a pezinho as duas, pra chegar exatamente no horário do ônibus sair. Aí o ônibus tava na praça de Vera Cruz ali pra esperar a gente sair. E quando a gente chegou no posto de combustível que tem bem na esquina, eu falei, eu não tenho documento de identificação. E tinha que levar a carteira de identidade física. Na hora do ônibus sair.
0: Documento com foto.
1: Aí o que que ia acontecer? Ou você ia dar uma de caruda sem documento, ou voltava em casa pra buscar.
0: E perdia o ônibus.
1: Mas voltava a pé e perdia o ônibus, exatamente. E aí faz o quê, gente? Não, tem que voltar. Sem documento não vai. Então a gente volta, mas volta como? Ligamos pra todo mundo que podia ligar, não tinha motorista de aplicativo, não tinha táxi, não tinha ninguém pra socorrer. Sabe quando assim, você tá num limbo que ninguém pode socorrer? Então, a gente tava naquele limbo de que ninguém podia nos socorrer naquele momento, porque tinha que ser na hora. Pois a gente achou um amigo, o Léo, salvou a gente, buscou lá na praça, levou até em casa pra pegar o documento e chegar a tempo no ônibus. Ou seja, chegamos no ônibus com o documento no horário... E não precisou.
0: Olha
1: aí.
0: Oh,
1: maravilha.
0: Nos 45
1: minutos. Que raiva que deu. Mas enfim, tá aí. Ele tinha que levar documento, né?
0: E foi pro carnaval.
1: Vai que dava problema.
0: E gerou história no carnaval.
1: E fomos para o carnaval. Mas assim, a gente não ficou até a reta final, mas tinha que ficar por conta do ônibus. A gente foi pra fila do ônibus esperar umas 2 horas antes e com raiva da galera que ainda tava aproveitando e não vinha logo, né?
0: Quando você é adolescente e solteiro, sempre tem aquela frase, né? Quem quer dá um jeito. Quem não quer arrumar arruma uma desculpa. Vocês foram.
1: A gente tinha conseguido.
0: De excursão a Rio Pardo no
1: Alisson,
0: carnaval.
1: Adolescente, eu de menor, minha amiga era minha responsável. A gente tinha conseguido dar autorização pra ir, que era o mais difícil. É. O resto era só questões a serem resolvidas.
0: Aí hoje, 2026, vai ver se um amigo, uma amiga convida pra sair.
1: Aí
0: vai ver se
1: preguiça,
0: sai, né? Os tempos mudam, as coisas mudam.
1: Mas enfim, tá aí.
0: Quem tá participando aí, Samara Santos?
1: Bora, boa tarde, me chamo Joelma Silva e eu nunca vou esquecer o dia em que a minha amiga me tirou do fundo do poço com depressão. Estava desempregada, tendo um filho autista e ela me deu um emprego na clínica dela e mais, deixou eu levar meu filho junto para o trabalho todos os dias. E eu sou muito grata pela amizade de irmã da Suelen, tá falando aqui pra gente a Joelma. Então, ó, uma amizade verdadeira. Um beijo pra Joelma, um beijo pra Suelen também, que salvou ela, né? Tirou da depressão, deu um resgate pra retomar a vida, pra trabalhar, podendo levar o filho junto por conta das condições. Enfim, muito legal a história que a gente recebeu da Joelma aqui. Porque hoje nós estamos relembrando algumas histórias que você tem com amigos.
0: Ô, Samara,
1: amiga de verdade, amigo de verdade, manda pra gente.
0: Você sabe quem a vida ensina e muito, né?
1: Ah.
0: É quando você tem dinheiro, quando você tá, você tá com dinheiro.
1: Você já viveu essa época? Porque eu não.
0: Não, mas eu já vivi, né? A experiência, eu já vi a experiência dos outros.
1: É bom ver o rico
0: assim,
1: vivendo, né?
0: E isso, é bom ver o rico vivendo. Mas assim, ó, quando você, né? Não que você seja rico, mas quando você está com dinheiro, quando você convida, vem comer um churrasco na minha casa, vem comer uma galinhada na minha casa, vem comer uma vaca atolada na minha casa.
1: Ô, maravilha.
0: Aí você tá rodeado de amigos.
1: Sim.
0: Experimenta ficar sem amigo, sem dinheiro.
1: Evapora.
0: Os verdadeiros amigos.
1: Mas aí não são amigos, né?
0: Os verdadeiros amigos vão permanecer. Os verdadeiros amigos vão na sua casa até pra só tomar água.
1: Exato.
0: Então, assim, ó, tenha poucos, mas tenha verdadeiros amigos.
1: Você sabe que tem aquela da brincadeira, charadinha das redes sociais, que a turma convida pra ir ajudar numa obra, né? Ah, vem eu aqui em casa ajudar na obra, tal dia, tal horário, não sei o que, vai dois. Aí chega lá, tá uma churrascada, daí a galera fica perguntando, mas por que que o fulano não me convidou? Bom, pra vir trabalhar na obra, vocês não queriam, agora pra comer churrasco também não vão ser convidados.
0: Ah, você já aplicou essa ou Samara Santos?
1: Não, nunca apliquei, mas a gente tem que saber. A gente sabe, os de verdade a gente sabe quem são, né? Dá pra contar nos dedos e sobram dedos.
0: É verdade. Vem aí o show do intervalo, já a gente tá de volta. Conta pra gente aí uma história, um perrengue, alguma história que rendeu aí, se tratando de amizade verdadeira, um amigo seu, uma amiga sua, conta pra gente aí, porque hoje é dia 20 de julho, dia do amigo.
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1: 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Já voltamos.
2: Ok.
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0: Vamos falar de futebol agora. 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Senhoras e senhores, acabou a Copa do Mundo. Agora, né? Acabou aquele sufoco que você tava passando lá com a seleção brasileira em campo. Agora fica só o desespero pelos times gaúchos. E vamos começar com o imortal tricolor, o Grêmio de Samara Santos. Agora sim que vem a dor de cabeça, o Samara Santos, as preocupações.
1: Já dá pra começar a reclamar do Grêmio ou tá muito cedo, será?
0: Não, acho que já dá, né?
1: Eu também acho que já dá, porque na última sexta-feira a gente perdeu, gente, no retorno, na retomada, pós-férias, pós-treinamentos, pós-mudanças. Enfim, não só a gente, né, mas o presidente do Grêmio, o Dorico Roman, também não escondeu a decepção com o time após a derrota por 2-1 para o Mirassol na última sexta-feira no estádio Maião, no retorno do Brasileirão. O resultado fez o quê? Manteve o Grêmio próximo da zona de rebaixamento. Apesar de criticar a atuação do time, ele defendeu, sabe o quê? O trabalho de Luiz Castro. Disse ter convicção de que o trabalho é bom. O dirigente também afirmou que os jogadores estavam frustrados com o resultado no vestiário. Em seguida, questionado sobre o perfil de contratações, pediu atletas com indignação. O Grêmio quer atletas com indignação. O presidente afirmou que a principal característica que se deseja nesses jogadores sobre ter uma indignação é que incorporem o espírito que o Grêmio sempre teve de serem aguerridos e de não se entregarem nunca. É isso que ele quer dos jogadores. E ele acha que é isso que tá faltando. O trabalho do técnico, segundo ele, tá maravilhoso. Mas achou que só ficarem decepcionados no vestiário pós-jogo na derrota ali pros jogadores não serviu. Eles têm que ter esse sentimento de indignação durante o jogo, durante a partida. Então vamos aguardar as cenas dos próximos capítulos, mas a retomada do Grêmio não foi positiva porque a gente sofreu uma derrota por 2-1 para o Mirassol.
0: Muito bem, estas as informações do imortal tricolor, o Grêmio de Samara Santos.
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0: Arauto, alegria, informação, tá aí, Maiara e Maraíza, 90-10, aqui na programação do nosso Pai de Carona, Samara Santos. Oi. No programa de hoje queremos saber histórias, perrengues que você já passou com seu amigo, sua amiga. No dia do amigo a gente quer relembrar, não é dia de TBT, mas a gente vai relembrar algum momento que você já passou aí, alguma história com os seus amigos. Conta pra gente aí, 995-70-2200, esse é o WhatsApp.
1: Deixa eu mandar alguns abraços aqui, ó, desejando feliz dia do amigo. Diz que ter amigos é dividir tristezas e somar alegrias, falou pra gente a Diva. Oi Diva, ótima tarde, obrigada pela audiência e pela amizade de todos os dias aqui, boa tarde pra você. Boa tarde também para a Roseli de Veracruz. Ela colocou que tem amizades verdadeiras, tá? Inclusive tá passando por um tratamento oncológico pela segunda vez e a Roseli menciona aqui. Um grande beijo, Roseli, obrigada pela audiência sempre, e ela tem amizades verdadeiras. Você tem os seus amigos que pode contar, aqueles pra hora boa, pra hora ruim, pra quando vai comer um churrasco e pra quando vai resolver um perrengue, passar por uma situação difícil, ter aquele ombro amigo também quando passa por um episódio não tão agradável, enfim, conta pra gente no 995-70-2200 e é também através do WhatsApp que você pede o link da plataforma de sorteios, porque hoje tem par de almoços do Bar do Raul e vai sair também um par de ingressos para o Bailão do Colono e do Motorista em Rincão del Rey, dia 25 de julho, que é o próximo sábado, no Centro Católico de Rincão del Rey, Centro Comunitário Católico de Rincão del Rey, com o festão do Dia do Colono e do Motorista. Bora participar na plataforma para, quem sabe, garantir presentes em plena segunda-feira, começando a semana.
0: Exatamente. Você quer saber se você tem um amigo de verdade aí? Liga para ele agora e diz: ó, acabou de chegar o caminhão aqui dos tijolos aqui em casa. Preciso carregar aqui da calçada até os fundos de casa. Você me dá uma mão para carregar os tijolos?
1: Isso aí é ótimo.
0: Aí você vai saber, né? Ou diz assim: acabou de chegar 3 metros de brita aqui na frente da calçada.
1: Vem me ajudar a carregar.
0: Tô precisando a baldear a carga aqui pros fundos de casa. Você me ajuda a carregar 3 metros de brita?
1: Será que vai ajudar? Será que vai correr? Será que vai dizer: ih, tô com uma dor nas costas hoje, não vai dar, hein?
0: É, faz o teste aí. 995-70-2200, esse é o WhatsApp pra você participar com a gente.
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5: Na região dos Vales, 19 graus.
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2: Simone Mendes, Saudade Proibida.

0: Zé Neto e Cristiano, Fama de Louco. The Books on the Table. Ah, o sertanejo batendo a pau aí, ó.
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0: Vamos falar de futebol, senhoras e senhores. Agora é hora de falarmos do Internacional, melhor time do sul do mundo, senhoras e senhores. A pausa nas competições oficiais em virtude da disputa da Copa do Mundo rendeu ao técnico Paulo Pezzolano cerca de um mês de trabalho com o grupo do Inter. No período sem jogos, a prioridade do treinador foi aprimorar a parte física do grupo de jogadores, mas sem deixar de dar atenção às questões táticas. Conforme o Uruguai, o período também serviu para aprimorar o modelo de jogo da equipe e preparar o grupo para enfrentar diferentes cenários. Na última sexta-feira, o Inter realizou o último teste antes do retorno em jogo treino no Beira-Rio. A equipe venceu o Caxias por 4-0, diferente do rival, o Grêmio, né? Fiasco total. Na quarta-feira, o Inter volta ao Brasileirão. O rival vai ser o Cruzeiro às 21h30 no Beira-Rio pela 19ª rodada.
2: Aguardemos o resultado de quarta-feira, aí vou me manifestar, ver se você realmente tá podendo fazer.
0: 4-0 em cima do Caxias. Como é que foi o seu placar? Como é que foi o teu placar?
2: 2-1, bem parelho, tá?
0: Bem parelho.
2: Mas se mostrando. E não era em jogo treino.
0: Perdemos honestamente.
2: Exatamente.

0: voltou! Alegria, informação, Gustavo Lima, apelido carinhoso aqui na programação do nosso Vai de Carona. E Samara Santos, no programa de hoje estamos falando do Dia do Amigo e nós queremos histórias que você já passou com os seus amigos. Pode ser um perrengue, pode ser uma história aí que marcou. Conta pra gente aí no 995-70-2200. Já contei a minha história, o meu perrengue, Samara já contou dela também. Agora falta você. Conta pra gente aí lá no nosso WhatsApp 995-70-2200. Tá malhando o bíceps?
1: Não.
0: Ô, Samara Santos. Você tá medindo aí? Foi dar uma olhada assim, ó. Vamos ver meu bíceps aqui, ó. Aqui é forte. Você viu, né, Ângela? Samara.
1: Não, é que a Ângela já tava rindo por antes, quando você tava voltando, ela já tava dando risada.
0: Não é que ela viu você assim,
1: não,
0: ó,
1: antes
0: dobrando
1: de eu
0: o bracinho.
1: Fazer isso. Depois eu tava aqui no meu planeta particular.
0: Tá malhando. Quem é que tá participando aí, Samara?
1: Bora para as mensagens. Boa tarde, dia chuvoso, precisa ter aquele chima na companhia da Arauto. E sobre o dia do amigo, sou grata por ter poucos amigos, mas os poucos que tenho valem por mil. Sabemos exatamente quando um precisa do outro, quando um não está bem, e por muitas vezes foram eles que me mantiveram firme e forte, descobrindo o verdadeiro significado da amizade. E quanto aprendemos um com o outro e nos dividimos nos perrengues do dia a dia. A Inge tá falando aqui, ó, a Inge Carolina mandou uma mensagem pra gente do mate maravilhoso, enfeitadíssimo. Tá na loja nesse momento com um aplicativo sintonizado no computador, ouvindo
0: a
1: Arauto 95.7 e falando. E falando das amizades dela. Muito obrigada pela mensagem, um grande beijo. E um grande abraço também pro Leonardo, de Linha João Alves, que falou que tá mandando uma música pra esposa Márcia, porque a Márcia está de aniversário. Hoje. Ah, vai sair aquele churrasco em plena segundona porque tem aniversariante. O maridão tá dizendo aqui, ó, o Leonardo tá falando que ama muito você, Márcia, tá registrado. Agora, a pergunta é, será que o Leonardo quer o churrasco porque aniversariante vai pagar ou ele vai pagar pra aniversariante? É
0: a
1: isso que queremos
0: que
1: saber.
0: Quer calar.
1: E aí, galera, quem vai patrocinar esse churrasco? Mas vai ter que sair, né, Leonardo? Eu acho que tem que sair, completando mais um ano de vida, é justo comemorar se já não comemoraram no fim de semana.
0: Exatamente.
1: Parece que lá pras bandas da Ângela também vai ser um churrasco hoje. A Manu tava nos preparativos, já mandando pra gente.
0: Aí, a Ângela tá de aniversário
1: não,
0: hoje?
1: Não, é a Ângela.
0: Não é a Ângela.
1: É a Manu.
0: A Manu.
1: E a Manu já tá nos preparativos.
0: Olha aí, e a Ângela já comprou tudo, então.
1: Claro, a Ângela vai patrocinar esse churrasco.
0: Que horas que é pra nós ir lá, ô Samara?
1: Eu não sei, eu não recebi convite. Você recebeu?
0: Não, mas não precisa de receber, né? A gente se convida, é assim.
1: Ah, eu também acho.
0: É?
1: Nós vamos pegar a localização e quando vê, a gente tá chegando lá.
0: Pede pra Manu mandar a localização.
1: Manu, manda aí pra gente. WhatsApp da Arauto.
0: A gente leva até a Coca-Cola 2 litros, né?
1: Você leva?
0: É,
1: ah, que gentil
0: leva.
1: Da sua parte.
0: Vamos rachar? Vamos rachar a Coca-Cola?
1: Não tinha nada mais inconveniente do que na escola, você ia fazer um piquenique, aí tinha sempre o cara que gritava, eu levo o refri, era o mais barato e o mais prático. Ah, sim, parabéns, a gente vai ficar muito feliz com a sua contribuição, pode trazer. Aí trazia outra marca ainda, nem era Coca-Cola.
0: Muito bem, vem aí o show do intervalo, já já a gente tá de volta.
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0: 15 minutos para as duas, Arauto. 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
3: Na região dos Vales, 20 graus.
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0: Muito bem, Samara Santos, e é hora de sabermos quem tá se dando bem e faturando os presentes aqui da Arauto.
3: Quem saiu com o par de almoços do bar do Raul foi a Anitta Mota Oliveira.
0: Participou e se deu bem. Parabéns.
3: O par de ingressos para o bailão do colono e do motorista no Centro Comunitário de Rincão del Rei foi a Inês Catarina Gonçalves.
0: Parabéns, parabéns, parabéns, parabéns. Participou e se deu bem também.
3: Assim a gente fecha os presentes de hoje, agradecendo a sua audiência e desejando uma excelente semana.
0: Maravilha. Valeu, valeu, Samara. Na sequência, ele está de volta das férias. Eduardo Glessi e o Clube da Arauto.
3: Pronto, que maravilha.
0: Tchau, gente. Até amanhã.

0: 10:06, Arauto.
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0: Tava com saudade, viu? Eu já estava com saudade de estar acompanhado desta audiência incrível aqui do clube. Como é que você está? Tudo bem? Tudo certo por aí? Tudo legal? Teu final de semana, como é que foi? Tudo ótimo? Emoções aí da Copa do Mundo. Passada aí a Copa do Mundo. Vida que segue. Brasil não teve jeito, não nos trouxe uma alegria aí nessa edição da Copa do Mundo, mas é isso aí, faz parte. Ele quer que você esteja o nosso muito obrigado pela sua companhia, viu? Obrigado pela sua audiência, hoje também especial Dia do Amigo. Feliz Dia do Amigo pra você. Muito bom ter a sua amizade sempre através do rádio, todos os dias acompanhando a nossa programação. Estamos chegando na área, sou Eduardo Gressi, vamos juntos então até às 5 no Clube da Arauto. Música boa, melhor do sertanejo, vamos curtir aquele pagodinho, daqui a pouco também tem o Vale a Pena Ouvir de Novo, Arauto Toca Mais, com 6 músicas em sequência sem intervalos, é música boa, tem prêmios pra você também, já tô vendo aqui a nossa plataforma de sorteios, como sempre, espetacular. 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Beleza? Fica a dica também pra você participar. Manda teu recado, manda teu WhatsApp 9957-02200 e já aproveite também pra responder a nossa charadinha.
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0: Essa aqui eu sei que você sabe. Atenção, atenção. Pergunta de hoje. Você vai participar aqui comigo, vai pedir tua música, vai mandar o teu alô, vai me contar o que é que você tá fazendo, a turma que tá aí contigo também, e já aproveita para responder. Qual o objeto de vidro que utiliza a passagem de areia para medir o tempo? Vou repetir a pergunta. Qual o objeto de vidro que utiliza a passagem de areia para medir o tempo? Isso lá nas antigas, né? Hoje se usa muito pra decoração e tudo mais. Mas vamos lá, traz a resposta pra gente. 9957-022-00. Qual que é o objeto de vidro que utiliza a passagem de areia para medir o tempo? Manda aí pro nosso WhatsApp. E daqui a pouco já mandando aí os recados desta audiência espetacular da tarde aqui do clube. Pra começar muito bem com Hugo e Guilherme e Wesley Safadão. Mentirosa. 2:16, está começando o clube.

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1: Israel e Rodolfo, arruma um bom pra você. Muito bem, meus amigos, fechando aqui o nosso primeiro bloco. O primeiro de muitos que vamos curtir juntos nesta tarde incrível da nossa segunda-feira. Bora começar a semana com tudo. Vamos lá, a semana vai ser incrível. Já está sendo, né? Pode ter certeza. Vamos chegar na sexta-feira com tudo, com a animação lá em cima. Eita maravilha! 995-70-2200. O Gleice fica feliz da vida ao ver o WhatsApp aqui cheio de mensagem. Eita coisa boa! Galera participando, interagindo, respondendo a dinâmica da tarde, a charadinha aqui do Clube da Arauto. Tá fácil essa pergunta, hein, produção? Qual o objeto de vidro que utiliza a passagem de areia para medir o tempo? Que objeto é esse? Você sabe, você tem a resposta. Vamos lá, manda aí pro nosso WhatsApp, 995-70-2200. Um abraço pro Cássio em Linha Santa Cruz. Valeu, garoto, um abração pra você também, tudo de bom. Em Cachoeira do Sul, Patrick Santos, né? Como é que você está, Patrick? Tudo legal? Um abração pra você também, aos nossos amigos de Cachoeira, vai o nosso carinho. Ótima tarde pra vocês aí. A Josi respondeu a dinâmica da tarde, certa resposta aqui, Josi. Final telefone 4938. Obrigado pelo carinho, pela tua audiência. A resposta da charada é essa mesma. É a Ana Lídia Helfer, do bairro Esmeralda, Santa Cruz. Tudo bem, Ana Lídia? Tudo legal por aí? Obrigado pelo carinho, pela sua companhia também na tarde aqui do clube. Boa semana, tudo de bom. Janira de Minas do Leão. Certa resposta aqui, Janira. Obrigado pelo carinho de sempre, pela tua companhia na programação aqui da Arauto. Forte abraço para vocês todos. Obrigado pela participação aqui. 995-70-2200. Já mais recados aqui da audiência. Eu vou pro intervalo para voltar já com mais sucesso. A próxima é essa aqui, ó. Se liga só.
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3: 2:30. 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
3: Na região dos vales, 20 graus.
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Kleber e Cauã, até ficar velhinho. 23 minutos para as 3, uma ótima segunda-feira para você.

0: cara, hein? É o embaixador, Gustavo Lima. Assunto que dói, tocando na tarde aqui do clube. Muito bem, meus amigos, 15 minutos para as 3. Esse momento bacana aqui da tarde que é o Vale a Pena Ouvir de Novo. 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Momento em que Arauto traz de volta a sua programação um clássico das décadas passadas, para que a gente possa relembrar. Sempre com o melhor dos anos 70, 80, 90, também comecinho dos anos 2000. O melhor do pop rock para você matar a saudade. Clássicos da música. Survivor, Eye of Tiger. A música, lançada em 1982 como tema do filme Rock 3. Sucesso aí, que você vai relembrar na tarde de hoje, a canção que liderou a parada Billboard por diversas semanas consecutivas. Ganhou também diversos prêmios em 1982. A batida da música foi inspirada diretamente na som dos socos dados pelo personagem principal em cenas de luta. É neste momento que você mata a saudade, que você volta para 1982, aqui no Vale a Pena Ouvir de Novo.
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0: 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E o Vale a Pena Ouvir de Novo, 1982. O hit que foi escrito em apenas 3 dias, tornando-se aí o tema do filme Rock 3. Você lembra? Com certeza, a música que até hoje é muito utilizada aí quando se fala em superação, em algo relacionado à luta. Bacana, né? Clássico aí dos anos 80, pra você relembrar, pra matar a saudade. Aqui nas tardes do clube, você tem este momento especial do Vale a Pena Ouvir de Novo. 9:03. Tarde aí da nossa segunda-feira, turma começando a semana com tudo junto com a gente. 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
0: Daqui a pouco tem Matheus e Cauã. Me ama mesmo.

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2: Sete para as três, Arauto.
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2: Na região dos Vales, 20 graus.
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Um minuto pras três, bora com mais sucesso. Agora tem Matheus e Cauã. Me ama mesmo.

0: tarde aqui da Ará. Esse clima bacana. Fechando mais um bloco e também a primeira hora do clube, que tá bom demais. Você participa, pede teu sucesso, manda teu alô. Plataforma de sorteios com presentes. Ah, coisa boa, isso tudo é Arauto. Em casa, no trabalho, no carro, onde quer que esteja, ao som da 95.7. Uma ótima tarde pra você, tamo junto. Ah, daqui a pouco, 6 em sequência, Arauto toca mais. Já, já, não sai daí não.
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2: Vocês acreditam que eu tô vendo o meu cabelo?
0: Daqui a pouco, Felipe Rodrigo.

0: 3:10, Arauto.
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São 3:16. A temperatura em Santa Cruz e região em 20 graus. É direto do portal Arauto, os destaques em notícias. O Hospital Santa Cruz atinge novamente lotação máxima na emergência do SUS. A medida que já tinha sido expressa no último dia 9 foi comunicada pela segunda vez neste mês de julho. A instituição reforça o pedido para que o atendimento pelo SUS, que não são urgentes, sejam efetuados nas UPAs ou na unidade de saúde básica. Ponte Centenário é liberada de forma provisória para veículos e pedestres em Sinimbu. A prefeitura divulgou a decisão na manhã de hoje. A medida considera a elevação do nível do rio provocada pelas chuvas do último final de semana, que resultou na interdição da passagem provisória utilizada pela comunidade. E votação da consulta popular começa hoje no estado. Até domingo, a participação pode ser feita de forma digital. Cada eleitor pode escolher um total de 5 projetos. Os 3 mais votados vão ser contemplados com recursos. Neste ano, o Vale do Rio Pardo vai receber um montante de R$2,2 milhões. 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

Eu tô curioso pra saber a sua música preferida. Agora são 6 em sequência. Você pode compartilhar a que você mais gostou, a que você vai cantar junto, vai dar um volume a mais aí no rádio. Manda aí pro nosso WhatsApp, 9957-022-00. Bora então pra sequência. Na música 1, Felipe Rodrigo, Caos de Alguém. Música 2, tem Felipe Araújo com Luan Pereira, Body Splash. Música 3, Menos é Mais com Simone Mendes, Pedro Pecado. Na 4, Murilo Rufi com Matheus Fernandes, só com ela. Música 5, tem Diego e Vitor Hugo, Beijei a Cura. E na música de número 6, você vai curtir Luan Santana com Léo Foguete, Dona.

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1: Lua Santana, Léo Foguete, Dona é o nome dessa música.
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1: Pra fechar a edição do nosso Arauto Toca Mais. 6 músicas em sequência, sem intervalos. Com 3 edições ao dia. Pela manhã, na faixa das 10, aqui na tarde do clube. E logo mais à noite, às 8 horas, dentro aí do Bom de Baile. 6 músicas em sequência, sem intervalos. Isso você só encontra aqui na Arauto, hein? Com 3 edições ao dia. Maravilha. 24 minutos para as 4. Uma ótima segunda-feira para você. Bom início de semana. A turma segue participando no WhatsApp da Arauto, respondendo a nossa dinâmica da tarde, a charadinha do programa. Pergunta de hoje é a seguinte: qual o objeto de vidro que utiliza a passagem de areia para medir o tempo? Você sabe? Você tem essa resposta? Isso lá nas antigas, né? A turma utilizava isso para medir o tempo. Então, que objeto é esse? Qual o objeto de vidro que utiliza a passagem de areia para medir o tempo? 995-7022-00 para você responder. Tem uma galera aqui comigo, muitas participações. Minha amiga Rejane, Rejane Linhares, sim, tô de volta, Rejane. Feliz dia do amigo. Obrigado pelo carinho, Rejane. Para você também, minha amiga, um dia especial. Que a nossa amizade continue sempre por muitos e muitos anos, né? E vai durar com certeza. Certíssima resposta aqui, viu, Rejane? Obrigado pelo carinho de sempre. Obrigado pela tua participação na tarde aqui da Arauto. Forte abraço pra você. No trabalho, ligadinha na 95.7. É, respondendo aqui a charadinha, certa a resposta. Tá sim um nomezinho aqui, será que eu encontro no perfil? É a Paula. Paula Benites. Maravilha, final do telefone aqui 0339. Acho que é isso, né, Paula? Um abração pra você, tudo de bom, uma ótima semana. A Fernanda também tá participando, a turma de Rio Pardo, certa resposta aqui, Fernanda. Obrigado pela sua audiência, um forte abraço a todos aí de Rio Pardo. Muito bem sintonizados na 95.7. Boa tarde, Eduardo. Aqui estão pedindo música do Artibis, é a Natana de Santa Cruz. Valeu, obrigado pelo carinho, viu? Natana Guedes, maravilha, bom demais saber que você tá com a gente também. Uma excelente segunda-feira, uma semana incrível também pra você, tá bom? Obrigado pela participação na tarde aqui do clube. Aqui também o Jair Antônio Renz, certa resposta, viu, Jair? Ótimo programa, estou na escuta. A turma tá pedindo aqui uma música bem romântica pra curtir com esta tarde de chuva. Valeu, vamos tocar assim uma bem apaixonada aí pra essa turma. Valeu, Jair, um abração pra vocês. Eu vou pro intervalo, já já de volta com mais sucesso. E a próxima é essa aqui, ó, se liga só.
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2: Na região dos vales, 20 graus.

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Maravilha, meus amigos. Bora pra mais uma sequência só de sucessos.

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Fred Fabrício, poder que você tem.

0: Bebum.
1: Para todos os bebuns.
0: Para todos os bebuns. Essa é pra vocês. Munhoz e Mariano com Panda. Essa também tá bombando aqui na Arauto. Bora com recados, participações chegando. Feliz dia do amigo pra vocês, meus amigos. Obrigado pelo carinho. É o recado que chegou aqui da Tânia, final telefone 2954. Valeu, Tânia, obrigado pelo carinho de sempre, viu? Pela tua amizade também aqui na Arauto. Um forte abraço pra vocês. Quem mais? A participação aqui. É muita mensagem, hein? Tá bonito de ver. Tô gostando de ver aqui o nosso WhatsApp. Um abração também pra Fernanda, certa resposta aqui, Fernanda. Tudo de bom pra ti. A Ieda Freze, de Veracruz, do bairro Esmeralda. Certa resposta aqui, Ieda. Como é que você está? Tudo legal? Obrigado pelo carinho, pela tua companhia. Meu amigo Valmor, uma ótima tarde pra este meu amigão. Ótimo retorno. Certíssima resposta aqui, garoto. Abração pra toda a galerinha da Arauto. Que maravilha. Grande amigão aí, o Valmor, né? A companhia sempre, todos os dias, ligadaço aqui na Arauto. Show! Aqui também a participação que chega. Boa tarde, este final de semana foi top. Fomos para a festa do peixe em Tramandaí. Curtida na Castela, mas que tal? Aí sim, hein? Showzaço aí da boiadeira. Foi bom demais. É o Roberto Paulo Laves, da linha Travessa. Vamos mandar aqui uma música então da Ana Castela, já que a turma tá no clima aí. Foi curtir o showzaço dela. Vamos tocar então o sucesso aí. Mandou foto aqui também. Tá lá Ana Castela, né? Que legal. Aproveitaram e muito o final de semana. Bacana. Festa do peixe em Tramandaí. Que show. Deixa eu curtir a foto aqui aí. Agora sim, mandaram foto aqui do show. Ana Castela. Showzaço, né? Roberto, um abração aí pra você, Solange. Nossos amigos em Rio Pardinho, sempre, sempre na companhia, né? Que maravilha. 995-70-2200. Hoje eu estou perguntando o seguinte, ó. Você que vai participar aqui comigo, qual objeto de vidro que utiliza a passagem de areia para medir o tempo? Você sabe? Você tem esta resposta? Vai lá, tô esperando teu recado aqui no WhatsApp. Já já tem mais participações da audiência aqui do clube.
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0: Panda, eu te seguro. Sim, é a próxima. Depois do intervalo.
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0: 4:02. 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
0: Na região dos Vales, 20 graus.
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0: Arauto, alegria e informação. Novo sozinho, Gustavo Mioto com Murilo Huff. Sucesso aqui da Arauto. Pra você curtir, pra dar volume nessa nossa tarde de segunda-feira. Clube da Arauto, até às 5. Melhor do sertanejo, aquele pagodinho, só música boa. Já já tem mais, hein? Depois do intervalo, não sai daí não.
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do jeito que você sempre quis. Quatro e vinte e um, mais sucesso pra você. Agora tem Jorge Mateus, Cantada Boba.

0: Arauto Alegria e Informação. Matheus e Cauã com Lauana Prado. Admita. Pra fechar mais um bloco, mais uma sequência da tarde aqui da Arauto. 4:30. 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
0: Daqui a pouco, Eduardo Costa. Imagina eu.

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0: Na região dos vales, 20 graus.
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0: Mais música boa, mais sucesso na tarde. Agora tem Eduardo Costa. Imagina eu.

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Alegria e informação, tá aí o sucesso com Traia Veia. Lembrança boa. Fechando mais um bloco, mais uma sequência aqui do clube. Agora com recados, participações chegando. Um abraço pra vocês. Vocês são show. Quem mandou essa bela mensagem? Alô, Darlan. Darlan Moraes. Um abraço, meu amigo. Obrigado pela sua companhia. Darlan, vou mandar o link aqui da plataforma de sorteios, garoto, pra você participar aí dos presentes, pra concorrer às nossas promoções. Corre que dá tempo ainda, viu? Boa sorte pra você. Daqui a pouco tá saindo o presentão aqui da Prodente Med, uma limpeza dentária. Por aqui também a participação que chega, o Sérgio Silva de Veracruz. Boa, certíssima resposta aqui, Sérgio. Um abraço, meu amigo, tudo de bom. Obrigado pela tua companhia. O meu xará aqui, o Eduardo Henrique Rush, de Vale do Sol. Feliz dia do amigo. Valeu pra você também. Um feliz dia do amigo, viu, Eduardo? Ele aqui pede música. O coração pirou. Forte abraço pra todos os ouvintes e boa semana pra todos. Bora lá, uma semana incrível pra todo mundo, né? Tamo junto. Aqui, Patrício Elvanger. Boa tarde pra você também. Tamo junto. Boa semana. É muita participação. Tá bonito. Também a mensagem aqui do Alex, do bairro Senai. Certa resposta aqui, Alex. Juro que quando você falou qual o objeto de vidro, eu já falei aqui a resposta. Antes até mesmo de

0: Obrigado pelo carinho. 995-70-2200. Eu vou pro intervalo. Já já de volta com mais sucesso e também no finalzinho aqui do clube, né? Daqui a pouco tem sorteio rolando.
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0: E a próxima, Dani.

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2: Na região dos vales, 20 graus.
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2: Estamos de volta, reta final aqui do clube. 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

0: do jeito que você sempre quis. Quatro para cinco, agora tem Danilo e Davi.
1: Eu acho que você tem que mandar aquela mensagem. Mas manda o que tá no seu coração.
2: Porque se fosse eu falaria.

0: Alegria e Informação. Ana Castela, olha onde eu tô. Pra fechar a edição de hoje.
1: Olha onde eu tô.
0: Tarde da nossa segunda-feira aqui do Clube da Arauto.
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0: Muito bem, tá na hora de dar presente. Temos aqui limpeza dentária da Prodente Med. Presentão pra você. Alô, Rafael. Rafael Bueno, parabéns, Rafael. Presentão aqui da Prodente Med. Um abração também pra toda a equipe da Prodente Med. Presenteando aí a nossa audiência com limpeza dentária. Valeu, gente. Finalizando então a edição desta segunda-feira à tarde aqui do nosso clube, que volta amanhã às 2. Na sequência, meu amigo Daniel Schwember e o Mundo Sertão, só com o Fino do Sertanejo, no final de tarde aqui da Arauto. Valeu, gente. Até amanhã.
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4: Deixa eu, pra que eu vou forçar um drama que se nem doeu.
0: Daqui a pouco tem Murilo Huff.

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0: 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Já voltamos.
4: Okay.

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9: A gente chegou e conquistou o coração do Brasil.
2: Finalzinho de tarde, tamo aí, né?

5:14, depois do Eduardo Glass, que está de volta das suas merecidas férias, nós vamos juntos, misturando o sertanejo com o novo e o antigo, né? Com o som das bandas e a música gaúcha no nosso Mundo Sertão até às 7 horas da noite. Que alegria, nesse final de segunda-feira, te fazer companhia nas ondas sonoras da Arauto. Gente, turma que tá chegando agora, pode mandar o teu alô, teu recado, teu salve aqui no 995702200. Chuvinha deu uma parada, mas a previsão para as próximas horas é de mais água, né? Mais chuva que tá vindo por aí. Que bom que deu uma secadinha agora, né? E a plataforma de sorteio, meus amigos, bombando. Bombando com muitos presentes para você. 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Tem rodada dupla de caipirinha, rodada dupla de Chopp Pilsen. Que mais? 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E ainda ingresso para a noite de sexta-feira no La Barca Show Club, Banda da Casa e Mercosul, a classe. 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São 3 presentes na nossa plataforma de sorteios. Vamos de imediato abrir os trabalhos. Murilo Ruf, deixa eu, tá no ar.

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Tá na hora das informações, as notícias chegam. 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Obrigado pela audiência. Vamos trazer aqui a informação direto da redação do Portal Arauto para você ficar bem ligado no final de tarde. Gente, Copa América de Einstock Sport começa nesta quarta-feira em Santa Cruz. A competição reúne atletas do Brasil, Argentina, Paraguai e Canadá no Centro Cultural 25 de julho. O primeiro dia é dedicado aos treinos, inscrições e sorteio das equipes. A abertura oficial será à noite. Entre a disputa seguem até domingo com provas por equipes e no individual. Tá aí a informação na Arauto.

0: 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Alegria, informação, a nova da Maiara Maraíza. 90-10. Bacana, hein? Bela canção. Pra fechar muito bem esse é nosso primeiro bloco, os recados chegando 9957-02200. Olha, alusivo ao dia do amigo, muitos recados aqui. Minha amiga Eva, um beijão pra ti também, viu? Feliz dia do amigo Jocelaine Coimbra, bairro Monte Verde, só curtindo as férias. Valeu, obrigado. Boa tarde, Daniel. Estou vindo de uma consulta em Monte Alverne, ligado na Arauto. Juntos e misturados, Nelson Lopes. Olha a foto do som do Poçante aí nos dando aquela carona. De Monte Alverne para o mundo, né, ô, seu Nelson? Um abraço para ti. Olha quanta gente querida por aqui, né? E no próximo bloco eu sigo mandando mais alôs. Deixa eu só recapitular os presentes do programa para quem tá chegando agora, né? Quem tá chegando agora? Rodízio completo de pizzas da Gruta, cafezão da Rock Show e ingresso pra noite de sexta-feira, La Barca Show Clube Banda Mercosul com a Classe. A Classe estará no palco fazendo aquele showzão juntamente com a banda da casa. Participa lá com a gente na plataforma de sorteio. Eu volto já. 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
0: Você vai rodar. Felipe Rodrigo.
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2: Na região dos vales, 20 graus.
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19 para 6, é Neto e Cristiano, tá na hora da informação. 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IBGE inicia a pesquisa nacional de saúde no Vale do Rio Pardo. As primeiras entrevistas começaram em Herveiras e Venâncio Aires. O levantamento vai visitar cerca de 140 mil domicílios no país até o fim do ano, coletando informações sobre condições de saúde da população e vai ajudar no planejamento de políticas públicas na área da saúde. 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

0: 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Ei, modão de final de tarde, muito obrigado pela companhia. Todo mundo participando com a gente aqui, a plataforma de sorteio está bombando. E eu tenho muitos alôs e abraços para mandar para nossa audiência. Vamos lá, bora lá mandar os abraços aqui. Boa tarde, Daniel. Quero muito o rodízio da Gruta Viviane Rodrigues Ribeiro, Arroio Grande, valeu. Silvane Weber, do bairro Aliança. Olha o chimarrão. É o chimarrão bonito e o dog do lado, né? Na cadeirinha de praia. Eita, um abraço pra você. Sempre na audiência do programa tomando um mate e o maridão Wilson do lar. É o cachorrinho e o Wilson, os dois, né? Sempre. Um abraço pra vocês. Na plataforma de sorteios, conforme eu falava, tem rodízio da Gruta, tem a quarta delas, quarta-feira é mais barato o rodízio pra elas, tem rodada dupla de caipirinha, rodada dupla de chopp, tem o vale cafezão de R$35 da Rock Show, tem ingresso para o Labarca, noite de sexta-feira, banda Mercosul e banda da casa, uma baita festa, vai rolar um fit entre a classe do Mercosul e a Jojo. Me contaram a boca pequena, as duas vão fazer um dueto no palco, um dueto daquele jeito, né? Um abraço pra turma aí do Labarca, grandes amigos. Depois do intervalo tem mais.
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0: Lebre Cauã.
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0: Mila Dietiza.

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6:02, está na hora da informação aqui na Arauto. 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Vamos dar um F5 aqui no portal Arauto. As informações chegando. Olha, a Defesa Civil reforça monitoramento por causa da previsão de mais chuvas. As equipes acompanham áreas de risco após os ventos fortes no final de semana. A previsão é de chuva distribuída nos próximos dias e, por enquanto, não há risco de enchentes. Tá?

0: tua alegria, informação. Banda Passarela sofrendo e vivendo. Tá fechando aí a nossa primeira hora, né, gente? Seguimos firmes e fortes rumo à segunda hora. Daqui a pouquinho a previsão completa do tempo também para as próximas horas. Na plataforma de sorteios, muitos presentes te esperando. Esse é o Mundo Sertão. A tua companhia, no final de tarde, você tá saindo da firma. Muito obrigado pela carona. Vamos junto.
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0: Leito e Romário. Essa famigerada morena, hein?
2: 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Mexe.
0: Isso é bucha, essa morena aí.
2: Mexe com meu sentimento.
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0: 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Eita, turma do SESI!
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3: É de volta, hein? Segunda hora.

0: 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Prazo para regularizar o licenciamento dos veículos termina em 31 de julho. Proprietários de veículos do Rio Grande do Sul têm até essa data para quitar o licenciamento anual obrigatório. Para emitir o CRLV, é preciso estar com IPVA, multas e demais débitos em dia. Depois do prazo, circular com documento vencido pode gerar multa e apreensão do veículo. Tá aí a informação na Aral.
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Dia do amigo, né? Não podia faltar essa aqui, né? Canção do amigo com Rui Biriva. Um abraço a todos os amigos aí, né? Que bom que a gente tem tantos amigos, muitos amigos, é bom demais. Deixa eu mandar um abraço para alguns desses amigos aqui. Boa tarde, Daniel, Jair, Resch, Marceli Fischer, estamos ligados na Arauto. Toma do Magrão, um abraço. Helena Souza do Faxinal, um forte abraço para ti, minha amiga. Olha quantos amigos a gente tem, né? Boa noite, feliz dia do amigo Cristina. Minha amiga Cristina Ferreira, São José da Reserva. Tá bonito o chimarrão, Cristina. Olha que legal. Boa noite, manda o link, Carlos Alberto Alves Cardoso, bairro Santuário. Um abraço pra ti, meu querido amigo. Tamo junto. Gente, na plataforma de sorteios, tá valendo a tua participação lá. Tem rodízio de pizza da Gruta, tem o Vale Cafezão da Rock Show, ingresso para o La Barca noite de sexta com a Banda da Casa e a Mercosul. Gente, vamos pro intervalo para voltar já. No próximo bloco já teremos a previsão do tempo, né? 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
3: Na região dos vales, 20 graus.
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0: Zanato e Cristiano, já já previsão do tempo.
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0: Esse é o Polícia. Nova gravação dessa canção, ficou legal. Ao vivaço, né? Tá na hora da nossa previsão do tempo, bora lá.
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0: 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Vamos lá com a nossa previsão do tempo. Nosso especialista, experto em previsão do tempo, Rafael Cunha, tá chegando.
3: Muito boa noite a todos que nos acompanham. O dia foi marcado pela chuva e a tendência é que a chuva continue na região em maior volumetria amanhã também. Na quarta-feira, chuva deve estar presente, mas já em menor volume. A tendência para amanhã é de temperatura amena, variando pouco entre 17 e 21 graus. Na quarta-feira, a amplitude térmica fica um pouco maior, temperatura mínima será de 13 graus e a máxima chega aos 19. Hoje a máxima na região alcançou os 24 graus. Com as informações do tempo, Rafael Cunha.
0: Valeu, Cunha, obrigado pelas informações.

Alto Alegria, informação, Cauê Brixner, gostei dessa aí, né? Pode ouvir, se quiser, tem a Rádio Arauto, se quiser. Boa, boa demais, gente, estou fechando por aqui, o penúltimo bloco, deixa eu ter mais alguns recados para ler aqui. Um abraço especial para Gisele Maria, tá me pedindo link das promoções. Falando em promoções, o Carlos Alberto Alves também com a gente. Falando em promoções, agora já vai rolar o sorteio, hein? É rodízio de pizza da Gruta. Essa semana, na quarta, é a quarta delas e a quinta é a quinta Galdéria. Programação extensa aí, os amigos do restaurante da Gruta, aquele rodízio violento. Cafezão na Rock Show e o ingresso por La Barca sexta-feira, Mercosul e a Banda da Casa. Vamos lá fechar aqui os trabalhos e voltaremos no daqui a pouquinho com as últimas do programa. 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
0: Na região dos Vales, 20 graus.
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0: E Guilherme vazou na braquiara. 11 para 7.

0: a banda modelo pra fechar os trabalhos por aqui. Bora lá com os presentes?
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0: Liberar os presentes aqui pra nossa audiência. Ingresso para o Labarca, noite de sexta-feira. Jair Resch. Eita. Cafezão na Rock Show para Márcia Fernandes. E o rodízio completo da Gruta com Requintes de Crueldade para Letícia Trevisan. Feito, meus amigos, por hoje era isso. Amanhã tem de novo nosso encontro, se Deus quiser, às 5 da tarde, aqui nas ondas sonoras da Arauto, né? Chegando Dalvan Barros com Bom de Baile, animado pela segunda-feira.

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1: 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Paulinho e Fábio no bailão. Ela se apaixonou. Francamente, amigo. Já do amigo, né?

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12: 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Estamos chegando, nosso bom de baile para você, mais uma atração da Arauto a partir de agora. É, cá estamos chegando, 7:05, 7:05 noite nesta segunda-feira, dia 20 de julho. Muito boa noite para você, 19 graus de temperatura, né, com chuva, aquele clima, né, que voltou, né, aquele climão. Já diferente da semana passada, onde chegamos aí a 30 graus de temperatura, aquele calor, né, do final de semana, enfim, sexta-feira foi daquele jeito. Agora a temperatura já conforme a gente já estava acostumado do inverno, não é mesmo? Então tá certo. Por aqui, já falando do clima, quero saudar você, desejar uma ótima semana. Uma excelente noite de segunda-feira, por aqui estamos até as 9 horas. É, sou o Dalvan Barros, o prazer da sua audiência, o carinho a partir de agora. Melhor do som das bandas, aquele sertanejo também, tudo que você gosta de curtir para começar a sua semana daquele jeito, com o pé direito, energia total aí para esta segunda-feira já para a semana, certo? Vamos lá, 995-70-2200, espero o seu contato, seu recado pra gente, tô esperando aí. Pode mandar aquele áudio também bacana, interagir através de foto, a mensagem de texto, enfim, fique à vontade para você participar. 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Antes vamos trazer aí a música abrindo o nosso bailão Raiz da Arauto desta segunda-feira. A volume no seu radinho tá começando aí o nosso bom de baile. Paulinho, Fábio no bailão. Francamente, amigo.

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Arauto, alegria e informação, fechando muito bem. Uma sequência de sucesso pra você. Bom de baile desta segunda-feira, ótima semana, excelente noite. Tá acompanhando aí a programação, sucesso das bandas, aquele sertanejo e também o Wesley Safadão cantando pra gente. Displicente, fechando muito bem. 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Hoje também, você sabe, dia 20 de julho, dia do amigo. Manda um abraço pra essa audiência amigaça aqui da nossa querida Arauto. Abração pra toda a nossa audiência aí. Os amigos e amigas que acompanham sempre, sempre, diariamente, de segunda a segunda, a programação aqui da 95.7, que acorda de manhãzinha, vai até aí à noite, acompanhando a melhor da música, a companhia com informação, entretenimento, muitos presentes também dessa forma. Então, um abração pra você, amigos do peito da Arauto. Bom demais ter a sua companhia. Bom demais, bom demais.

0: Vamos lá de intervalo, rapidão, né? Daqui a pouquinho trago a participação dos amigos aí. Combinado? Então tá, já já.
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0: E a gente segue por aqui. Depois do intervalo tem São Francisco dando sequência no bailão Raiz da Arauto.

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2: Na região dos vales, 19 graus.
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0: Arauto Alegria Informação, tá aí o som do embaixador Gustavo Lima. Muito boa noite pra você, ótima semana. Você que está conosco aqui no nosso WhatsApp, tá participando, mandando contato pra gente, tá bombando, hein? Que maravilha. Uma ótima segunda-feira pra você. Excelente noite, boa e excelente semana também, claro, né? Mais uma semana que se inicia, promissora. Você tem aí, né, bons negócios, muita saúde para realizar e correr atrás dos seus objetivos, tá certo? Tanto na sua vida pessoal, profissional também, claro, sempre acompanhando aí a boa música, a comunicação da nossos colegas, levando aí, te fazendo a trilha sonora para o seu dia a dia. Tá na sequência, trazer aqui as participações. Ele está conosco, a Vera Kipper. Ô, Vera, tudo certo, querida? Tá na audiência, boa noite pra você, viu? Tá na sintonia, que bacana, tem o seu carinho, seu feedback aí, ótima semana. Boa noite, Arauto, a Helena Souza, bairro Faxinal, na escuta. Ô, Helena, tudo bem, querida? Bairro Faxinal tá acompanhando a Arauto, hein? Ótima semana pra você, queridona. Olha só, já recebo fotos por aqui, a turma mandando pra gente, aquela imagem bacana que a gente adora, é aquele chimarrão especial do final de tarde, isso, já noite desta segunda-feira, Fernando Oliveira compartilhando conosco. Ô Fernando, gostei, viu? Deixa eu reagir aqui, gostei da foto, aquele chimarrão com a família, já no descanso aí em casa, que bacana, boa semana pra você, querido. Adorei o chimarrão, hein? Bem preparado a capricho. É isso aí, ó, feliz dia do amigo pra você aí, pra toda a família também, tá bom? A nossa audiência querida e os amigos aí tá acompanhando a gente, que bacana, desejo uma excelente semana. Agora sim, tá na hora de intervalo? Isso, é rapidão, volte já.
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0: Olha só, depois tem os amigos da banda Presença. Amor Alcoólico, essa é legal, hein? Essa é pra dar volume, é já.

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Vamos lá, 2 minutos faltando para as 8, 12 para as 8, Amor Alcoólico, Grupo Presença. Boa noite.

0: Alegria, informação, tá aí, Jorge Matheus. É, Jorge Matheus, Israel Rodolfo, perdoou nada. É, o som que você curtiu aí pra fechar muito bem a nossa primeira horinha. Volto na sequência, você que está acompanhando a gente, mandando mensagem pra gente, para a audiência, obrigado pelo carinho, ótima semana, excelente noite de segunda-feira. Eu volto daqui a pouco com o Toca Mais, na segunda parte do Bom de Baile desta segunda, certo? Portanto, não sai daí, boa noite pra você, volte já já.
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0: Os maiores artistas, as maiores bandas pra você curtir, só sucesso. Já já tem Portal da Serra e a Doce Bandida.

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0: Vamos lá então, 8:05, 8:05. Vamos aqui atualizar a temperatura, 19 graus, ó, permanece instável a temperatura no mesmo clima que a gente começou aí o programa. Tá tudo certo. Vamos lá então, gente, 995-70-2200, pra você participar e mandar recado pra gente ainda, interagir no Toca Mais de hoje. A música 1 tem Doce Bandida, Portal da Serra, a 2, Ilusão de Ótica, o sucesso do Matheus e Cauã com Ana Castela. A música 3, Cachorro Perigoso, Sandro Coelho. Na 4, Só Com Ela, Murilo Rufi com Matheus Fernandes. Na música 5, Ritmo Caliente, O Corpo e Alma. E pra fechar a sequência, o clone, Luan Santana. Isso aí, agora é com você, participe.

0: Arauto Alegria em formação, tá aí, você curtiu o clone Luan Santana fechando o Toca Mais desta segunda-feira. Vamos trazer aqui a participação da turma, o pessoal que tá mandando pra gente. Olá, boa noite na escuta, Mercedes Wagner conosco. Ô Mercedes, tudo bem, querida? Ótima semana aí, tá bom? Tá sempre acompanhando Arauto, que maravilha. Olá, boa noite, manda o link das promoções, manda sim. Olha só quem tá pedindo, a Eliane Pedroso. Eliane, já mando pra você, tá cadastrando aí. E também participando já das promoções. Daqui a pouquinho já tem sorteio, tá bom? Daqui a pouquinho, já já. Olá, boa noite. Quero mandar os parabéns para a esposa Aline, que está de aniversário hoje. Dizer que amamos muito ela. O Betinho também, Amanda. Toca aí música para ela curtir. Abraço. Feito. Abração também para vocês aí. Abraço para a esposa, então. Aline, tudo bem, querida? Parabéns, felicidades, tudo de bom. Homenagem do esposo, da família, dos amigos também. A nossa homenagem da Arauto, viu? E ainda do Betinho e também Amanda. Certo? Legal demais. Abraço também pro Alberto José Conrad. Também tá na audiência, que bacana. Pra família toda, boa semana pra vocês aí, né? Coisa boa. Começando a semana com festa, com aniversário, é tudo de bom, né? Começar com o pé direito, que maravilha. Boa noite, Dalvan, feliz dia do amigo pra nós. Olha aí, verdade, feliz dia do amigo. Minha querida Delci Carvalho, tudo certinho? Abraço, viu? Obrigado pelo carinho de sempre, pela audiência. Olá, boa noite, Rogério. Ah, muito bem, entendi. Toca Rogério Magrão. Eu pensei que o Rogério Magrão tava ouvindo Arauto. Mas, ó, obrigado pelo carinho, viu? Ficou tudo emendado aqui. Daí foi desse jeito. Mas, enfim, tudo certo, já entendi. Tá tudo beleza, tudo ok. O Flavinho mandou pra gente o recado. Valeu, Flávio. Daqui a pouquinho tem Rogério Magrão, viu? Fica esperto aí, garoto. Ótima noite pra você. Então tá, intervalo, volte já já.
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0: Depois tem aí, ó. Olha aí, olha quem tá chegando ele. A audiência pede, a gente toca, com certeza. Rogério Magalhães.

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0: 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Vamos lá, vamos trazer mais música. Rogério Magrão e banda, Chá de Amor, 8:30, boa noite.
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0: Alto Alegria, informação, fechando muito bem mais uma sequência. Tá aí, Medo Bobo, Maiara e Maraíza. Essa é pra recordar, né? Uma das primeiras aí, sucesso dessa dupla de gêmeas, é do nosso sertanejo. Muito bem. Vamos lá trazer mais recados. Olá, boa noite pra você, Dalvan. Sou a Jane Silva de Entre Rios. Feliz dia do amigo para todos os amigos e também para vocês da Arauto. Legal, obrigado, queridona. Pra você também, Jane. Feliz dia do amigo aí. Tá bom? Obrigado pelo carinho, sempre pelo prestígio da Arauto. A você e toda a família aí, Entre Rios, Veracruz, participando. Maravilha. Vamos lá trazer mais participações. Daqui a pouco, já quase fechando a edição de hoje do nosso Bom de Baile. Ah, tem aqui presentes pra você, tá faturando, hein? Já já pode estar se dando bem. Tem kit do Forte Atacadista. É kit Aliata com carvão vegetal, palmito e mel. Olha só, hein? Que bacana esse kit pra você. Além disso, presente do Dog Center. E claro, a promoção do mês de julho. 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Parceria aí com as lojas Quero Quero. Então tá certo, intervalo, volto já já.
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0: Vamos lá, depois do intervalo tem o Fígado de Aço com Rainha Musical. Na sequência.

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0: Na região dos vales, 19 graus.
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Vamos lá, a festa é boa e não para nunca. O som tá chegando pra você, Rainha Musical e o Fígado de Aço, 13 pras 9. Rainha.

0: Tua alegria e informação, tá aí, fechando muito bem o nosso programa de hoje. É. Henrique e Juliano, como a gente fica? O som que você curte. Inclusive, Henrique e Juliano, atração confirmada da Oktoberfest, a festa da alegria, tá chegando aí outubro, agora vamos de presente.
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0: muito feliz. Vamos lá, vamos trazer para você os ganhadores do presente de hoje, né? Dos presentes de hoje. Vamos lá, vamos para o kit Aliarta com carvão vegetal, palmito e mel, forte atacadista. Antônia Rodrigues, parabéns, Antônia. Tá se dando bem na Arauto, hein? Começando a semana com presente, muito bom. Agora vamos para o Doc Center, aquele presentaço também que a turma adora. Letícia, Juliane Fritzen, parabéns, Letícia, Juliane. Se dando muito bem também. Gente, eu volto amanhã com o Bom de Baile às 7 da noite, pra você uma excelente noite, ótima semana, vem aí a Voz do Brasil. 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